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0: Muito obrigado.
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4: Eu não discordo se você...

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1: Tem alguma mesa vermelha aí pra nós? Pra gente cantar uma sofrência, tem? Tem.

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2: Chama a livrada.

0: Faz barulho, brasileiro!
1: Assim, rapaz, apesar do clima frio, mas o brasileiro é quente de verdade.

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2: Sanfona e terror,
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Ah, essa daqui, no DVD de Brasília, ela foi abertura. E bem

0: Obrigado, gente!
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0: Pode fazer barulho, Ribeirão Preto! Que honra, cara, que honra!
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0: Eita,
1: é o Zagrobó.
0: Foi de primeira. O Zagrobó e Camila Loures e Luan Pereira.
1: Daquele jeito.

0: Muito obrigado, cara. Que honra.
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0: Valeu, Rian SP.
1: Eu que agradeço, meu parceiro, por estar aqui hoje no DVD de vocês.
0: Que Deus continue te abençoando.
1: Satisfação. Tamo junto, família. Vamos que vamos.

0: Alô, Tubarão, mãe de joelhos, filho de pé.
1: Muito obrigado.
2: Ô, mãe, abre a porteira, tô chegando de Dodge Ranapuê. E aí, ô, mãe? Mais alto! Ô, mãe! Ô, mãe! Uma salva de palmas pro Bruno e Barreto! Aê!
0: Pro Tubarão!
3: Tamo junto, meu irmão!
0: Mano, sem palavras, Deus te abençoe.
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3: Quem está sofrendo aí?

0: Eu não quero nem imaginar isso acontecendo.
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0: Obrigado, meu velho.
1: Obrigado, meu mano.
0: Ô, oh, rapaz.
2: Uma salva de palmas pro Luan Santana aí, galera! Que energia é essa?
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2: Tem pessoa que é melhor ir embora da nossa vida, né, gente? Fala sério.

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0: Obrigado, gente.
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4: Tem alguma mesa vermelha aí pra nós? Pra gente cantar uma sofrência, tem?

0: Eu me divirto.
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0: Black. Sensacional. Quem gostou, faz barulho aí, bebezada.
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0: Ai, meu Deus.
1: Parabéns, Fortaleza, Fortaleza, muito obrigado.
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3: Aqui tá chovendo novidade em Brasília, viu?
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0: Obrigado, gente.
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2: Então você quer saber seu erro, né?
3: Explica.
2: Como se você não soubesse, né? Deixa que eu te conto então, mãe.

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1: Ah, essa daqui, no DVD de Brasília, ela foi abertura. E bem-estar, né?

0: bom. Obrigado.
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0: Gustavo.
1: Quem gostou faz barulho aí.
0: Alô, Goiânia! Gente, pra quem me conhece sabe que eu tô realizando um sonho, eu tô aqui, ó, tremendo as bases. Que honra!

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3: Quem tá sofrendo aí?

0: Edson Gomes, MC do Juan, palmas, faz barulho aí!
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Reis. Já já vamos ter as efemérides, também vamos a falar dos acontecimentos aí nos Estados Unidos, 11 de setembro, uma data que ficou para sempre nas nossas memórias. Trazemos então este tema, tanto que é uma composição do Mr. Fontes, Ai Moceira, Ai Cal Figueira.

Ele vai a música da suave, a música bonita aqui para si nesta manhã de hoje, contamos sexta-feira, dia 11 de setembro. Aproveito para cumprimentar aí a nossa Queen, Lalani Paiol, bom dia Neuza, Patrícia, da Didi, enfim, toda a família, uma ótima manhã. Também bom dia para Dona Enir Balila, cumprimentamos a Valin e Leni, igualmente o Mr. Henrique Fernandes, e Zaneto, e para a prima também, Mary, uma ótima manhã. Cumprimentamos a Maia, bom dia. Igualmente aí para a nossa amiga Trinco, uma ótima manhã, boa escuta. Cumprimentos também para Diamantina Gomes, que já está aqui connosco, uma ótima manhã, boa sintonia com o Earl Brockton FM. Vamos agora atualizar as efemérides, os principais acontecimentos registados na história da humanidade no dia 11 de setembro.

É muito bem, é 11 de setembro, a data que fica marcada pelo ataque às Torres Gêmeas aí dos Estados Unidos da América. Viajando no tempo, abrimos esta sessão pelo ano de 1891, quando aconteceu o suicídio do poeta Antero da Quintal, que foi o escritor e poeta português do século XIX, que teve um papel importante no movimento da geração 70. Ele tinha, na altura, 49 anos de idade. Já em 1903, nascia Thomas Adorno, o filósofo da Escola de Frankfurt, autor de Sobre a Música e a Teoria Estética. Em 1914, na Grande Guerra, no dia 11 de setembro seguiram para a África as primeiras forças expedicionárias portuguesas. E em 1930 aconteceu, no dia 11 de setembro, a erupção do vulcão Stromboli. Em 1942 já morreu aos 40 anos Bento Gonçalves, secretário-geral do PCP, no campo de concentração do Trafal em Cabo Verde, depois de 7 anos de prisão. Já no ano de 1944, na Segunda Guerra Mundial, Holanda é libertada pelas forças aliadas. Em 1952, teve início a revolta Mau Mau, no Quénia, contra a administração britânica. 11 de setembro de 1962, aconteceu a primeira gravação oficial dos Beatles, com uma versão do Love Me Do, integrada no álbum Please, Please Me. Em 1973, o presidente do Chile, Salvador Allende, é deposto por um golpe militar e Augusto Pinochet assumia o poder. A ditadura estender-se-ia por duas décadas e conduziu à morte de dezenas de milhares de pessoas. Já no ano de 1989, a Checoslováquia abre a fronteira com a Hungria, deixando passar perto de 16 mil alemães de leste que esperavam seguir para o Ocidente. Em 2001, os ataques aos Estados Unidos da América, dois aviões de passageiros embateram com alguns minutos de intervalo, ou seja, às 8h46 e às 9h04, nas duas torres do

World Trade Center em Nova York. Morreram perto de 2.900 pessoas. Dois outros aparelhos despenharam-se sobre o Pentágono e num descampado na Pensilvânia. Em 2002, três homens explodiram na estância balnear de Bali. O atentado fez 202 mortos, entre eles o português Diogo Ribeirinho. Em 2012, mais de 1,5 milhões de pessoas encheram as ruas de Barcelona para participar numa das maiores manifestações de sempre a favor da independência da Catalunha. Já em 2017, o Conselho de Segurança da ONU aprovou por unanimidade novas sanções à Coreia do Norte, propostas pelos Estados Unidos da América, interditando as exportações têxteis e reduzindo o seu abastecimento em petróleo e gás. Este é o 254º dia do ano. Faltam 111 dias para o termo de 2026. O pensamento do dia pertence a Theodor Adorno, o filósofo, escritor, compositor e musicólogo alemão, que viveu entre 1903 e 1969. Portanto, ele terá dito que o humano estabelece-se na imitação. Um homem torna-se um homem apenas imitando outros homens.

É muito bem, já já vamos a ter o especial sobre o acidente na Ilha do Fogo. Portanto, já sabe, amanhã vai ser rezada a missa do sétimo dia, que vai contar também com a presença de entre outras individualidades, de presidente da Assembleia Nacional, General Ferro Almada. Aproveito para cumprimentar, tanto a Maria Amália de Andrade, nossa Maia, prima, bom dia. Também a Diamantina Gomes, que deixa um abraço de conforto aos familiares das vítimas, portanto, na Ilha do Fogo. Um grande abraço também para Clotilde de Alina. Bom dia, Cló. Uma ótima manhã, bom fim de semana. Mas antes, porém, vamos recordar o 11 de setembro aí nos Estados Unidos da América. E, pois bem, o mundo recorda hoje os atentados do 11 de setembro de 2001, nos Estados Unidos, que provocaram 3 mil mortos, portanto, abalaram profundamente a segurança internacional e desencadearam transformações políticas, militares e sociais com repercussões em todo o mundo. É uma data que, portanto, marca para sempre, há 25 anos, na manhã de 11 de setembro de 2001, os Estados Unidos da América foram palco de uma série coordenada de atentados terroristas que entrariam para a história como um dos acontecimentos mais marcantes e traumáticos do século XXI. 4 aviões comerciais foram sequestrados por membros da organização terrorista Al-Qaeda. 2 deles foram lançados contra as torres gêmeas do World Trade Center em Nova York, provocando incêndios de grandes proporções e, posteriormente, o colapso dos 2 edifícios perante milhões de pessoas que acompanhavam as imagens transmitidas em direto pelas televisões de todo o mundo. Um 3º avião atingiu o Pentágono, sede do Departamento da Defesa dos Estados Unidos, nos arredores de Washington, enquanto o 4º aparelho, o voo 93 da United Airlines, caiu num campo no estado da Pensilvânia, depois de passageiros terem tentado retomar o controle da aeronave. Os atentados causaram a morte de 2.977 vítimas, sem contar os 19 sequestradores, e deixaram milhares de feridos, para além de consequências físicas e psicológicas sofridas por sobreviventes, familiares das vítimas, equipas de emergência e outras pessoas expostas aos ataques. O impacto do 11 de setembro ultrapassou, contudo, as fronteiras norte-americanas. Os ataques alteraram profundamente a política internacional, colocando o combate ao terrorismo no centro das prioridades de numerosos governos e organizações internacionais. Na sequência dos atentados, a administração norte-americana, na altura liderada por

0: George W. Bush lançou a chamada Guerra contra o Terrorismo, iniciando em outubro de 2001 uma intervenção militar no Afeganistão, país onde a Al-Qaeda encontrava apoio do regime talibã. Pouco tempo depois, os Estados Unidos adotaram novas medidas de segurança interna e reforçaram os mecanismos de vigilância e controlo, incluindo nos aeroportos e nas fronteiras, e vários países seguiram o mesmo caminho, introduzindo legislação e procedimentos destinados a prevenir atentados terroristas. A Organização do Atlântico Norte, da NATO, invocou pela primeira vez na sua história o princípio coletivo previsto no artigo 5º do seu tratado fundador, considerando que o ataque contra os Estados Unidos constituía um ataque contra todos os membros da Aliança. As consequências fizeram-se sentir, igualmente nas viagens internacionais, na aviação civil, nos serviços de inteligência, na recolha
1: Atlântica
0: e tratamento de informações pessoais e nas relações entre os Estados. A segurança aeroportuária passou a obedecer as regras muito mais rigorosas que permanecem em grande medida até os dias de hoje. O 11 de setembro também intensificou os debates internacionais sobre terrorismo, segurança, imigração, liberdade individual e direitos humanos. Para muitos analistas, o acontecimento marcou o fim de uma determinada percepção de segurança existente após o fim da Guerra Fria e inaugurou uma nova fase nas relações internacionais. Além do enorme impacto político e militar, os atentados deixaram uma profunda marca humana. Familiares continuam a recordar as vítimas e milhares de socorristas que participaram nas operações de emergência e enfrentaram ao longo dos anos problemas de saúde associados à exposição a poeiras e substâncias tóxicas resultantes do colapso das Torres Gêmeas.

O local onde se erguiam os edifícios do World Trade Center transformou-se num espaço de memória, com memorial e Museu Nacional do 11 de Setembro, visitado anualmente por pessoas provenientes de diferentes partes do mundo. Um quarto de século depois, os atentados de 11 de setembro de 2001 continuam a ser recordados não apenas pela dimensão da tragédia humana, mas também pelas profundas mudanças que a provocaram na ordem mundial. O acontecimento demonstrou a capacidade de grupos terroristas não estatais influenciarem a agenda internacional e desencadeou guerras, alterações legislativas e políticas de segurança cujos efeitos continuam presentes. Para os Estados Unidos e para o mundo, o 11 de setembro permanece assim como uma data de memória e reflexão sobre as vítimas, o terrorismo e as consequências duradouras de um dos mais devastadores ataques da história contemporânea.

0: por meia, tivemos a recordar um pouco os ataques do 11 de setembro de 2001 ocorridos nos Estados Unidos de América. Às 10 em ponto estaremos então a atualizar as informações acerca do acidente que vitimou 25 pessoas e deixou mais 13 feridos aqui na Ilha do Fogo. Cumprimentamos o Sr. Manuel António Barbosa, muito bom dia e boa escuta também, e a Diamantina Gomes, que deixa bom dia para os familiares aí nos Estados Unidos, primos, primas e também o tio António, da parte de sobrinha Diamantina. Voltamos à música, já sabe então, às 10 estaremos a atualizar toda a informação acerca do acidente que ocorreu no último sábado, dia 5 de setembro, na localidade de Campanas de Cima. 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

0: Olá, a presença bonita do Lavi, com mais este bonito trabalho musical.
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0: Convidamos a também e damos as boas-vindas à amada Yara Cardoso, a partir tanto da parte interior de São Filipe, Jesse Gomes, Maurício Barbosa, bom dia também e para o nosso amigo Betinho Saudade, a partir da capital cabo-verdiana. Uma ótima manhã, boa escuta connosco. Temos o Francisco Alves Macisto, Azevedo Batista, bom dia. Primão, bom dia também para a comadre linda, Zé Carlos Pina, Maria Rodrigues, Maria Artolina Guta, Jesuína Miranda, Belma Medeiros, Eli Fontes, Silvério Teixeira, Socorro Afonso, Nhonhô de Ilês. Bom dia, Derione DLD, o nosso artista também, Daniela Martins, Gonçalo Sandra, uma ótima manhã para a filhota Yasmin, também na nossa companhia nesta manhã de hoje, uma ótima manhã, boa escuta. Temos aqui connosco também a Prima Ana Monteiro Rosa, o Fredson Barros Andrade, Conceição Varela e Bia Almeida, a todos uma ótima manhã, boa escuta com a World Broadcasting FM.

Exatamente, uma abração também aí para o nosso humano Nito de Alvarina, o Nito da Djibouti. Aquele grande abraço, aqui é o Santos. Bom fim de semana, minha mano.

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1: Exatamente, caminhamos já para as 10, altura em que estaremos a atualizar as notícias que marcam tanto a Ilha do Fogo como a especial atenção aí, tanto por causa do acidente que ocorreu no dia 5. Grande abraço aí para o Carlos Afontes, a partir das Sandas Caldeiras, também para o pessoal aí em tanto Sandas Caldeiras, a Portela, Bangueira, a Cobatina, enfim, para todos os irmãos de caldeirenses, uma ótima manhã, bom final de semana. Também temos connosco a Bia Almeida, que deixa um abraço a todos os ouvintes. Para a família nos Estados Unidos da América, Cabo Verde, muita saúde para todos. Um abraço para aqueles que perderam os familiares e para os que estão ainda internados, muita força. Cada criatura, muito bem.
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1: Já vamos ouvir uma música sobre a bisada. Inês Duarte também deixa um abraço a todas as pessoas da Ilha do Vulcão, desejando uma breve recuperação aos enfermos e consolança nos corações. Muita força. Obrigado, Inês Duarte, para si e para toda a família. Uma ótima sexta-feira.

Muito bem, a presença do Boogie Martins. Vamos a trazer agora Geisa Montron, da música especialmente aí para Cló. Bom dia, Clotilde de Alina e toda a família aí nos Estados Unidos da América. Chandinons.

São já 10 horas da República de Cabo Verde. Vamos agora atualizar as informações diárias do gabinete de crise e não só, criado aqui na Ilha do Fogo. O ministro da Saúde, Lúcio Miranda Fernandes, atualiza as informações diárias sobre o acidente.

0: Antes do passado dia 5 de setembro.
1: Aquilo pode fazer. Tem um período de tempo que tem que ser feito, que pode ser feita uma ação de aquele covato e que nós, como Estado, como governo de Cabo Verde, não prometemos às pessoas. E nesse momento não pode bem fazer, dar toda assistência e apoio para fazer a transação de ossos que fica na fim para levar para a praia. Mas é cara possível, no momento, de fazer nenhum compasso de espera para a pessoa chegar para poder fazer enterro. É, foi um acidente grave envolvendo um monte de pessoas que sobrepassa a capacidade local de atendimento. Não teve pessoas que ficam totalmente mutiladas. Aquela e indicações é de fazer enterro no momento. Por suposto que nós nunca temos interesse de enterrar uma pessoa sem ser familiar estar presente. Mas tem momento que legalmente tem que ser feito. E tem que ser feito por causa de condições que corpos fica e tinha que ser enterrado de momento. E de certeza uma delegada de saúde junto com autoridades que tomam decisão que até crevava um cemitério 3 horas de madrugada a fazer um enterro. E foi feito porque havia necessidade de ser feito.
2: Não votou nas últimas eleições.
3: O Conselho de Ministros aprovou a criação de uma equipa multidisciplinar para investigar as causas do acidente de aviação de 5 de setembro na estrada de Santas Caldeiras, Campanas de Cima, que provocou 25 mortos e 13 feridos. A informação foi avançada por Lúcio Miranda, indicando que a equipa integra peritos da Polícia Judiciária, Polícia Nacional, Direção-Geral dos Transportes Rodoviários, Forças Armadas e engenheiros e técnicos das estradas de Cabo Verde. A equipa desloca-se à ilha de hoje para realizar uma inspeção exaustiva ao local do acidente e elaborar um relatório sobre as possíveis causas da tragédia, considerada como a maior de sempre em Cabo Verde. O porta-voz do Gabinete de Crise atualiza igualmente a situação dos doentes internados.
1: Eu esperava maior preocupação e que está internada no CI do Hospital Agostinho Neto, tem evolucionado bem dentro da sua gravidade do caso que ela tem. Hoje ela já não tem medicamentos para melhorar a tensão arterial nem a frequência cardíaca, os signos vitais estão normais, já a equipa que está seguindo já começou a diminuir a sedação que ela tem para podermos ver a extensão do dano neurológico que pode ter. Foi feito um TAC craniano que mostrou que tem menos hematoma cerebral, mas também já responde a alguns estímulos. Isto é esperançador, o que nos diz que pode ter menos sequelas neurológicas, mas só no final podemos dizer concretamente como é que está. Talvez amanhã possamos ter mais informações sobre o seu estado clínico neurológico. Os outros pacientes que foram evacuados para a cidade da Praia, para cirurgias e eletivas de membros, e hoje também teremos um outro paciente que deve deslocar para a cidade da Praia, também para uma cirurgia de uma fratura de uma perna. E os que temos aqui no Hospital São Francisco de Assis têm evolucionado bastante bem. Há uns que já estão de alta hospitalar. Temos dois que estão internados no serviço de pediatria, também bastante estáveis. Temos, neste momento, na sala de cuidados especiais do hospital, um paciente com trauma craniano, que também foi feito TAC ontem, já com muito menos hematoma cerebral. O paciente tem levantado, tem comido, feito as suas refeições sozinho. Temos que esperar agora, ver, porque podemos recuperar a vida dela, mas não sabemos se vai ficar com alguma sequela ou não. Mas isso somente com o passar dos dias vamos poder saber. Mas o que é que posso formar aos cabo-verdianos é que ela está recebendo todos os cuidados necessários. Ontem, no Conselho de Ministros, foi aprovada uma equipa que vai deslocar aqui a Ilha do Fogo para fazer o inquérito. Está sob a tutela do Ministro da Administração Interna, está composto pela Polícia aqui do Fogo, Comandante Regional, pela DGTR, pela Polícia Judiciária, pelas Forças Armadas, pela Estrada de Cabo Verde e alguns peritos que vão deslocar ao local, vão fazer uma inspeção in loco de todo o espaço ao redor do carro.
3: A inspeção será igualmente determinante para definir os procedimentos da remoção do autocarro que permanece no local. Lúcio Miranda explica que a remoção só

0: será realizada depois da conclusão da inspeção técnica, podendo o veículo ser retirado integralmente ou cortado no próprio local e posteriormente remontado noutro espaço, de modo a permitir a continuidade das investigações. Já a equipa das estradas de Cabo Verde, que termina hoje a sua visita à ilha, tem como missão realizar o levantamento exaustivo das condições da via e do local, contribuindo para a determinação das circunstâncias que terão estado na origem do acidente. Miranda, adiantou que existem já algumas informações preliminares sobre o acidente, mas que as autoridades optaram por não as divulgar nesta fase, enquanto não estiver concluída uma investigação técnica e rigorosa. Há informações parciais que não vão ser divulgadas agora, portanto, há que ter calma para não correrem o risco de divulgar informações falsas ou incorretas. O porta-voz do Gabinete de Crise garante que a equipa tem um prazo definido pelo Conselho de Ministros já para apresentar o relatório oficial. Enquanto aguarda a chegada da equipa da investigação, o local do acidente permanece interditado à circulação. A Polícia Nacional já esteve no espaço e as autoridades apelam à população para não se aproximar devido aos riscos associados às condições do local. A cobertura do autocarro acidentado está igualmente a ser preparada pelas autoridades com medida de proteção do veículo e do próprio local enquanto decorrem os trabalhos de investigação. E o Presidente da Câmara Municipal de São Filipe, Nuís Silva, considerou um verdadeiro milagre a sobrevivência de algumas vítimas do acidente e defendeu homenagens aos que participaram no resgate e às vítimas mortais. Silva, que falava após visitar o local do acidente pela primeira vez e na companhia do seu homólogo de São Vicente Augusto Neves, onde ficou impressionado com a dimensão da tragédia e a profundidade superior a 30 metros em que o autocarro caiu, Nuías Silva, portanto, defendeu que vai propor ao Ministro da Educação a possibilidade de adiamento do arranque das aulas, portanto, por uma semana nas zonas mais afetadas.
1: O Ministério de Educação podia, excepcionalmente naquele agrupamento escolar, se poder ter as medidas, coisa caso psicólogos te recomenda, pode ser uma ideia muito bom de permitir recupera, para pode entrar na carros de transporte escolar e permitir chegar à escola. É algo que deve ser analisado e não está tomado com boa nota e de imediato, ainda hoje mesmo, não está coloca o Sr. Ministro de Saúde ele, e provavelmente articula com o Sr. Ministro de Educação pode aquilo que é o planeamento, que é o cumprimento do calendário escolar, efeitos que ele tem, os prós e os contras, que ele pode ser benéfico, não está, chama assim. Mas, de todas as formas, que os alunos que se afetaram ou seus familiares próximos, está, chama, deve ter alguma medida, mesmo a nível do arranque do ano letivo, relativamente a esse. Não a todo o agrupamento, pelo menos aquele conjunto muito sectorializado de zona ou de localidade afetada, mesmo que pessoas que se envolvidas diretamente num acidente, indiretamente se envolvidas, porque essa num processo de nojo.
0: O autarca propôs ainda que o dia 5 de setembro seja futuramente assumido como uma data de reflexão e ação, com iniciativas pedagógicas e de sensibilização nas escolas sobre segurança e prevenção rodoviária. Quanto à memória das vítimas, Nunes Silva revelou que está a ser ponderada a construção de um monumento evocativo no local do acidente, com os nomes e informações sobre as pessoas que perderam a vida, bem como a criação de túmulos com homenagens especiais no cemitério de São Lourenço. A intenção, explicou, é preservar a memória das vítimas e transformar a tragédia num instrumento de aprendizagem para que as gerações futuras possam refletir sobre a segurança rodoviária e contribuir para evitar novas tragédias.
1: Coisa que não está pode fazer em termos de homenagem, de que esse campo, de dignificação de que esse funerais que foi feito, de que as 25 entes queridas, nunca creio que seja esquecido, não creio que esse acidente seja recordado.
2: Será que será erguido algum...
1: não está bem jobe, mas será recordado que os nomes de que as pessoas está ser recordado, e para não pensa sempre na questão de estradas, segurança rodoviária, vítimas de acidentes.

0: diferentes, prudência, tudo que ela, então essa também servir como nós inspiração também para todo o trabalho que autarquias, governo e tudo outro está a fazer.
1: Presidente da Câmara Municipal de São Filipe, em entrevista em For Press, considerou ainda um verdadeiro milagre. WBR é a sobrevivência de algumas vítimas, tanto do acidente do dia 5 de setembro, defende homenagens aos que participaram no resgate das vítimas. O Edil destacou particularmente o trabalho realizado nos primeiros momentos do acidente, considerando como verdadeiros heróis as pessoas que participaram no resgate, incluindo bombeiros, voluntários, equipa médica e outros elementos que contribuíram para retirar as vítimas do local. Segundo Luís Silva, a rapidez da resposta foi determinante, uma vez que cada minuto foi importante para salvar vidas, e sublinhou igualmente o papel das equipas médicas que realizaram intervenções cirúrgicas no fogo para estabilizar vítimas antes da transferência de algumas para a cidade da Praia. O Edil defende, por isso, que sejam identificados e homenageados os intervenientes no resgate através de uma eventual nomeação individual ou de uma homenagem coletiva dos heróis deste acidente que teve lugar no passado dia 5 de setembro, deixando 25 vítimas mortais e ainda 13 feridos. Muito bem, e a nossa reportagem tentou de conhecer alguns dos acidentes mais mortais em Cabo Verde, e nada que se compare com o acidente ocorrido no dia 5 de setembro. Recordamos que no dia 2 de fevereiro de 2025, em Xande Marinha, em São Vicente, uma carrinha da cabine dupla despistou-se, embateu numa parede e depois capotou, provocando a morte de 3 pessoas, 3 adolescentes e 8 feridos. Bem, amanhã de uma quinta-feira, 1 de abril de 1982, no trajeto EMPA-Ponta do Sol, povoação de Ribeira Grande de Santo Antão, foi registado um grave acidente de aviação com um caminhão marca Bedford. O condutor perdeu o controle da viatura na descida dos órgãos, o carro despistou-se e caiu no mar, causando a morte de 4 pessoas. Os corpos das vítimas nunca foram encontrados. Na madrugada do dia 25 de dezembro de 1998, no trajeto Paulo-Janela, a zona de Pontinha de Janela, houve um grave acidente que vitimou também 4 pessoas. Às 17 horas e 20 minutos do dia 2 de abril de 2023, na zona de Serra Malagueta, em Santiago, um caminhão que transportava militares despistou-se e capotou, causando a morte de 9 pessoas, 8 militares e um civil, e também fez 23 feridos. Já numa segunda-feira de 23 de junho de 1975, houve um grave acidente em Fanjão de São Nicolau. Uma carrinha de caixa aberta de Bedford despistou-se e caiu numa ravina, causando a morte de 13 pessoas e fez também alguns feridos. A 30 de novembro de 2001, numa sexta-feira, na zona de Montevaca, em Santiago, uma colisão frontal entre duas viaturas causou a morte de 16 pessoas e 2 feridos. Foi um acidente que chocou todo o país, a tal ponto que o governo, na altura, escolheu 30 de novembro como sendo o dia da segurança rodoviária. E agora, na tarde de sábado, 5 de setembro de 2026, na localidade de Campanas de Cima, o autocarro transportava de 38 pessoas, na maioria crianças e adolescentes, despistou-se e caiu numa ravina com mais de 30 metros de altura, provocando a morte de 25 pessoas e 13 feridos. É uma tragédia que fica na história por ser o acidente rodoviário com mais mortes em Cabo Verde. O acidente que chocou todo o país e o mundo inteiro. Esperemos que venha a servir de reflexão para a segurança em todas as estradas do país. As nossas mais sentidas condolências às famílias enlutadas e uma breve recuperação aos feridos que continuam hospitalizados. É muito bem, por esses dias, portanto, na próxima semana retomaremos a nossa programação normal. Para já, às 11 horas, vamos atualizar as notícias do desporto, das mais diversas vertentes. Trazemos esta música.

agora que nos foi solicitada pela nossa amiga Bia de Almeida, portanto, que fala sobre amizade. Propomos ouvir então

A Mormeia, chegou o momento de cantarmos os parabéns aí para os nossos amigos aniversariantes de hoje, de 11 de setembro. O Nelson Andrade, também a Carla, na localidade de Piquinha, Igor Bozomba, Edisandra Teixeira, Maria Santa, o Angelito Araújo, e Xanas Caldeiras, olá Araújo, parabéns, longos e felizes anos de vida. Também para Pedro Fontes, enchendo as caldeiras, que essa bonita data se repita por longos e felizes anos. Hoje a festa rija, enchendo as caldeiras, já temos o Angelito Araújo e Pedro Fontes, aniversariantes aí nas terras do vinho Manicom. Parabéns!

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Leva-se a agora do Jonathan com este tema culpado, querendo participar connosco, 508-690-6364, através do telefone, a partir dos Estados Unidos da América, através do WhatsApp, da Liga. Participe connosco, deixe então aquele abraço matinal para os seus entes queridos. Muito bem, e vamos continuar com esta belíssima música. Às 11 teremos de atualizar as notícias do mundo do desporto.

Adoia, bela presença de Jonathan Coistemba, culpado de 10 horas 30 minutos. Vamos a cumprimentar também a Isa Neto. Uma ótima manhã, boa escuta. A WBFM é uma sociedade criada nos Estados Unidos. Aí está o nosso Igor Bozomba, que completa 18 primaveras hoje, que esta bonita data se repita. Longos e felizes anos de vida, também da parte, portanto, dos pais aí, na localidade de Colômbia, um dos melhores taxistas que temos aqui na ilha do... Fogo, sem margens para dúvidas. Vamos ter, portanto, mais um tema do Igor Bosson.

especialmente aí da parte do pai TT e também de sua mãe, desejando que essa bonita data seja coroada pelas bênçãos celestiais. Pois é, um grande jovem, um enorme talento, um dos melhores condutores taxistas que temos aqui na Ilha do Fogo, bem merece mais esta dedicatória aí para o Igor Bosson, que esta bonita data se repita hoje.

0: feliz aniversário.
1: Aldoia, parabéns a todos os aniversariantes neste dia de hoje. Cumprimentos também aí para
2: Atlântico.
1: Nossa amiga Dinaus, ótima manhã. Boa escuta da Irondina Bento Duarte. Temos o Dreamland Crystal Afghanistan também connosco, que é Didina. Bom sossego. João Henrique Barbosa, bom dia. Boa escuta com o Brockton FM. Vamos continuar com a boa música e para ouvirmos agora o Kelgen, Dona Boa Tina.
3: Dona de Dreamland.

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0: Exatamente, sou Morca da Giga. Um grande abraço aí também para o nosso mano Janjo Talaia. Bom dia, boa escuta, mano. Igualmente para Dinaus, que já está na nossa.
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0: Companhia, uma ótima.

As informações que têm a ver com a questão do barco do Atlantic Shipping, portanto, daqui a 4 dias estará do Porto Grande em São Vicente, portanto, para as descargas, portanto, e também depois seguir a viagem para Porto da Praia e logo seguir estará no Porto Val dos Cavaleiros, finalmente na Ilha Brava, antes do regresso aos Estados Unidos da América. WBFM. A chegada está prevista para aqui a 4 dias, mais propriamente no dia 15 de setembro. 508-690-6364 é a nossa linha de amizade, através da qual poderás participar connosco. Vamos a continuar com uma boa música, agora com a voz do Bugui Martins, o tema Baja Kubo. Já vamos atualizar as notícias do mundo do desporto.

A Bordoia e a presença do Tony Fica com este tema Crê Comia, música especialmente aí para a nossa amiga Nunes. Bom dia também para Sozinha Monteiro, que já está aqui connosco, deixando aquele beijinho aí para a Dinaus e também para todos os demais ouvintes. Obrigado, Sozinha, uma ótima manhã para si. Bom dia também para a Maria Bobista, juntamente aí com a nossa amiga Betty Nunes.

Seja, pois, bem-vindo a mais uma página desportiva. A Associação Regional de Futebol do Maio concluiu na quinta-feira uma formação de arbitragem que capacitou 10 novos árbitros e permitiu a reciclagem de outros 10 em atividade, visando reforçar a arbitragem regional. A formação realizada no âmbito da preparação da nova temporada proporcionou aos participantes conhecimentos sobre as leis de jogo, principais procedimentos de arbitragem, contribuindo para o reforço e valorização desta área na região. A Presidente em exercício, Zuleika Freira, explicou que a iniciativa surgiu da necessidade de melhorar a arbitragem na ilha e preparar os árbitros para os desafios da nova temporada. Segundo a responsável, a Associação está a apostar em ações de capacitação e reciclagem, ao mesmo tempo que promove encontros com os clubes como forma de preparar todos os intervenientes para a nova época desportiva. A formação permitiu ainda atualizar conhecimentos dos árbitros que já se

encontravam em atividade, através da revisão das regras e dos procedimentos aplicáveis à arbitragem, como a entrada de 10 novos árbitros e a reciclagem de outros 10. A Associação Regional de Futebol do Maio pretende aumentar o número de elementos disponíveis para responder às necessidades das competições regionais e garantir maior capacidade da organização dos jogos. A Associação enquadra estas ações no conjunto de medidas previstas para a preparação da nova época futebolística, que incluem igualmente iniciativas de capacitação e diálogo com os clubes da região. E a mudança de Rodrigo Mora para o Roma fez-lhe a banha. Portanto, o médio ofensivo português já soma 4 jogos pela Roma, 2 a titular, e os minutos que passou a terem refletem-se na corrida ao prémio Golden Boy, a histórica da distinção do jornal Tuttosport para o melhor jovem futebolista a jogar na Europa. Este ano, os finalistas do prémio, o vencedor será depois votado por um conjunto de jornalistas italianos e internacionais, com uma representação do jornal A Bola, e serão encontrados com base num ranking criado em parceria com o Transfer Market, que foi ontem atualizado. E Mora, o melhor português, protagoniza a maior subida no top 30, que entrou após ganhar 6 lugares. E o mercado fechou e o Porto aproveitou o último dia para assegurar o empréstimo de Sousa junto do Tottenham. O lateral esquerdo brasileiro ainda guarda a estreia de dragão ao peito, mas a sua contratação ganhou caráter de urgência após a lesão de Zaidu diante do Académico de Viseu ao minuto 17. A avaliação inicial apontou para uma paragem próxima dos 2 meses e o nigeriano continua entregue ao departamento médico. Na prática, os azuis e brancos passaram a contar com 3 laterais esquerdos: Francisco Moura, Zaidu e Sousa. Durante o mercado, a SAD recusou as muitas abordagens que recebeu destinadas ao empréstimo de Francisco Moura, que tem vindo a ser utilizado por Farioli. O italiano quer agora que os jogadores que permaneceram depois das semanas de marcadas pela expectativa de uma saída regressem em pleno à dinâmica do grupo, focados na revalidação do título portuguesa, na luta por todas as competições internas e numa campanha na Liga dos Campeões que dignifique a história do Porto. A baixa física de Zaidu, contudo, não impede a SAD de avançar com um plano que já tenha em mente caso o jogador permanecesse no clube. O vínculo lateral esquerdo termina em 2027 e a intenção passa por discutir a renovação, evitando que o processo se arraste até uma fase em que o internacional nigeriano fique em condições de negociar livremente com outros emblemas, o que irá acontecer em janeiro. Também Zaidu teve interessados durante o mercado de verão, mas ficou no dragão. A inscrição do lateral na Liga dos Campeões surge como prova definitiva da confiança que Farioli deposita no jogador. E Vítor Ferrol é baixa quase certa para a deslocação do Porto, portanto, a Rio Maior, em duelo da sexta jornada frente ao Casa Pia, amanhã, às 16 horas, apesar de já ter regressado aos trabalhos do Olival, onde realizou o treino condicionado na quinta-feira. O médio, que deixou o relevado frente ao Moreirense de Maca, depois de ter sido atingido de forma violenta na face, falhando a recepção ao City, ainda recupera da conclusão cerebral que sofreu na sexta-feira. A cumprir, portanto, a regra, portanto, todos os passos do protocolo médico deste tipo de lesões adotado pela FIFA, UEFA e a maioria das federações nacionais, para voltar a jogar, o dinamarquês de 20 anos encontra-se atualmente entre a quarta e quinta etapas, a treino sem contacto e exercícios com contacto controlado. Segue-se a fase 6, treino integrado com contacto e, finalmente, regresso à competição. Perante este cenário, a aptidão para a visita à casa emprestada dos Gansos adivinha-se pouco provável, até porque na semana seguinte, aí sim, tem de reunir todas as condições físicas para ser opção no grande clássico da 7ª jornada diante do Benfica no Estádio do Dragão. E Mateus Mida é o jogador do Porto até 2031, renovando a ligação aos Dragões para as próximas 5 temporadas, anunciou o emblema azul e branco. O médio de apenas 18 anos, que leva já 5 jogos na equipa B e 1 pelos Júniors na Youth League, marcou na terça-feira no triunfo 3-1 diante do Manchester City. Era o único que faltava assegurar dos 5 prodígios formados no Olival, que se sagraram campeões europeus e mundiais pela seleção portuguesa de sub-17. As extensões dos vínculos de Bernardo Lima, Johan Pereira, Duarte Cunha e Martin Schelmick já tinham sido anunciadas nos últimos meses. Habitual presença nos treinos dos séniores, portanto, fica blindado com uma cláusula de rescisão que pode aumentar progressivamente mediante o progresso, o cumprimento de determinados objetivos, começando nos 25 milhões de euros. O contrato anterior celebrado entre as duas partes tinha sido

Cuidado quando o jogador era menor de idade, pelo que a duração estava limitada até o final da presente temporada, oficializada a renovação. Matheus Mito falou aos canais do clube, expressando a sua felicidade para prolongar a ligação ao Clube do Coração até 2031. E o presidente da Federação Real Marroquina de Futebol, Fauzi Leja, declarou que Marrocos vai receber a final do Mundial 2030, que vai organizar em conjunto com Portugal e Espanha no grande estádio Hassan II em Casablanca, que se encontra atualmente em construção. A localização da final ainda não é oficialmente conhecida, este tem sido um tema polémico, pois Espanha, atual campeão mundial, tem aspirações a receber o jogo decisivo. A afirmação foi feita durante um comício eleitoral do partido Autenticidade e Modernidade, em Bosnia, nos arredores de Rabat. Lesca, que também é ministro delegado responsável pelo orçamento e uma figura central no desenvolvimento do futebol marroquino, aproveitou a ocasião para sublinhar a importância do projeto. O Porto visita a Casa Pia, último classificado da sexta jornada da Primeira Liga, e procura manter a liderança isolada perante a ameaça do Benfica, que recebe o Gil Vicente, e Sporting, que joga em Famalicão. Os Dragões, que venceram os 5 jogos já disputados no Campeonato e a Supertaça Cândido Oliveira, chegam ao jogo de sábado, depois da primeira derrota da época na recepção aos ingleses do Manchester City por 0-2, na jornada inaugural da fase da Liga dos Campeões. O Porto vai contar com o regresso da Bernaretes, que cumpriu o castigo na Champions, e tem o médio Ferrol em dúvida, uma vez que recupera de uma concussão cerebral, visitando no sábado Casa Pia em Rio Maior, casa emprestada da formação, que está no último com apenas um ponto somado. Os Dragões somam um pleno de 15 pontos e entram em campo com mais dois do que o Benfica e Sporting na jornada que antecede a visita dos encarnados já no terreno do Porto. Antes de visitar os azuis e brancos, Benfica, que venceu os últimos 4 jogos no campeonato, depois do empate na estreia com o Académico de Viseu dos Bolas, vai tentar pelo menos manter as distâncias já para frente na recepção ao Gil Vicente no domingo. Os encarnados, que somam 54 jogos consecutivos sem perder na Liga, vão ter pela frente a formação de Barcelos, que soma 7 pontos, com menos um jogo, mas não venceu nas duas últimas partidas, averbando uma derrota e um empate. Portanto, entre as duas jornadas, o Benfica vai ter pela frente a estreia na fase da Liga da Europa, na visita aos italianos do AC Milan, treinados por Ruben Amorim. Também no domingo, o Sporting vai deslocar-se a Famalicão e será aquele que, na teoria, terá a missão mais difícil da ronda dos três da frente, apesar de os famalicenses ainda não somarem nenhuma vitória, com 3 empates e 2 derrotas. Os Leões também empataram na estreia na Amadora 2 bolas, mas venceram os 4 jogos seguintes e estão moralizados pelo triunfo a meio da semana frente aos turcos do Galatasaray por 3-1 na estreia da Liga dos Campeões esta temporada. A sexta jornada arranca apenas no sábado e prolonga-se até segunda-feira, dia em que serão disputados 3 jogos, entre eles o duelo entre o Sporting de Braga e o Estoril Praia, que encerra a ronda. Os bracarenses oitavos com 7 pontos, ao perderem ontem na visita ao Estrela da Amadora, deixaram o grupo de equipas sem derrotas. Agora um exclusivo dos 3 grandes, do Santa Clara e também dos tricolores. Portanto, programa da sexta jornada. Este sábado vamos ter o Nacional Alverca às 1h30 e às 16 horas Casa Pia Porto, Académico de Viseu, Vitória de Guimarães, disputa-se às 18h30. No domingo, Benfica Gil Vicente às 16 horas. No mesmo horário, Arouca Santa Clara e às 18h30, Famalicão Sporting. Na segunda-feira, Rio Ave Estrela da Amadora, Moreirense Marítimo, Sporting da Braga, Mede Forças Comba, Estoril Praia às 18h45. A Estrela da Amadora, em casa emprestada e com o treinador castigado, impôs a primeira derrota ao Sporting de Braga ao vencer em Alverca por 2-1 no jogo em atraso da terceira jornada. Com golos aos 45 e 56 minutos, o romeno Lanis Stoica deu vitória aos tricolores, que ainda não perderam na competição e subiram ao 9º lugar, com 9 pontos, mais 2 do que o Sporting de Braga, que é o 8º com a menos um jogo, que tinha chegado a vantagem com um tento de Gabri Martínez aos 5 minutos.
Os minhotos que tinham vencido a Alverca no fim de semana por 2-1 sofreram o primeiro desaire da temporada em 4 jogos da competição e 6 da qualificação para a Liga Conferência na visita ao campo emprestado do Estrela da Amadora, cujo estádio foi interditado devido ao mau estado do relevado e que não contou com o treinador Pepa no banco devido a

castigo. James Rodríguez, antigo jogador do Porto, regressou ao futebol colombiano para representar o Atlético Nacional, anunciou o clube de Antioquia, quase duas épocas, décadas, aliás, depois do médio ter deixado o país para prosseguir a carreira no estrangeiro. Natural de Cúcuta, Rodríguez iniciou a carreira profissional no Envigado, antes de representar o Banfield, na Argentina, clube da qual se transferiu para o Porto em 2010. Depois de deixar o Porto em 2013, James Rodríguez defendeu as cores do Mónaco, Real Madrid, Bayern Munique, Everton, Al Rayyan, Olympiacos, São Paulo e Lyon, entre outros clubes. O médio de 35 anos atingiu um dos pontos mais altos da carreira no Mundial 2014 no Brasil, quando terminou como melhor marcador da competição com 6 golos. Nesse torneio, James marcou um dos golos mais destacados na competição, frente ao Uruguai, que lhe valeu o prémio Puskas da FIFA. As exibições do Mundial abriram as portas do Real Madrid, onde conquistou, entre outros títulos, duas ligas dos campeões. James Rodríguez é também uma das principais figuras da história recente da seleção colombiana, pela qual foi vice-campeão da Copa América, assumiu a braçadeira de capitão durante grande parte da última década. O regresso ao campeonato colombiano acontece numa altura em que o Atlético Nacional ocupa provisoriamente o quarto lugar no torneio Clausura, com 12 pontos em 5 jogos, fruto de 4 vitórias e uma derrota, embora tenha tido ainda encontros em atrasos. E o Como estreou-se em grande na Liga dos Campeões com uma goleada 4-1 frente ao Leipzig no primeiro jogo de sempre do clube na competição. Com este resultado, a formação Bianco-Blu foi a única equipe italiana a vencer na primeira jornada da prova, depois de Roma ter empatado uma bola com o Fenerbahçe e de Inter Milão e Nápoles terem perdido com o Real Madrid por 2-1 e Arsenal por 1-0, respectivamente. Esta entrada triunfal na Champions valeu naturalmente um enorme destaque aos comandados de Cesc Fábregas nas capas da imprensa transalpina. O Totosport escreve: a Itália é o Como, descrevendo esta vitória frente aos alemães como espetacular e histórica na estreia na Champions. Já a Gazeta dello Sport fala de uma fábula Como e também numa vitória histórica, enquanto o Corriere dello Sport escreve: menos mal que a Cesc, referindo-se ao técnico espanhol, e coloca Baturina em grande plano. O croata marcou e assistiu e foi um dos melhores em campo. De referir que depois do inédito quarto lugar na Série A na época passada, o Como também tem tido um bom arranque a nível interno esta temporada. Em 3 rondas, a soma dos vitórias frente ao Nápoles 2-1 e ao Genoa 4-1 e um empate de uma bola com a Udinese. Estamos conversados quanto a esta rúbrica desportiva. Para si, a continuação de uma ótima manhã. Já sabe então, às 12 em ponto, seremos a atualizar as notícias que marcam a atualidade no país.

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0: Portanto, de recenseamento eleitoral, portanto, aí nos Estados Unidos da América e noutros países onde temos a nossa diáspora. Portanto, recenseamento que terminou de ontem e, portanto, os cadernos eleitorais vão ser consultados, vamos ter, portanto, esta entrevista nas próximas horas aqui também na World Broadcasting FM. 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

Muito bem, que amor de Marreu. Portanto, aqui do nosso programa é 30 minutos, nos separam das 12 alturas, que estaremos a atualizar toda a informação que marca de Cabo Verde deste dia de sexta-feira, 11 de setembro. O marco também que ficou na memória, o 11 de setembro de 2001, os ataques contra as Torres Gêmeas que fizeram mais de 2 mil mortos aí nos Estados Unidos da América.

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0: Exatamente, assim a nossa tivemos a com Jorge, este tema simultâneo, vamos continuar já com mais músicas bonitas para si, que acompanha este...
1: Não votou nas últimas eleições porque não estava recenseado ou porque mudou de residência e não...
0: São, portanto, de World Broadcasting de FM. Também, depois, claro, vamos trazer outras notícias para si desta manhã de hoje, de notícias que marcam de atualidade no país e no mundo. Destaque para a linha gratuita que foi lançada entre a Ponte e a CV Telecom, isso de apoio a pessoas em crise e com adiação suicida. É uma grande valia. Segundo o Presidente da Associação A Ponte, José António dos Reis, a linha 860-40 pretende reforçar o serviço de apoio já prestado pela Associação, permitindo que as pessoas em situação de crise possam procurar ajuda sem necessidade de se deslocarem presencialmente. Essa linha vai reforçar o serviço que já é prestado e vai contribuir para que, no regime ainda mais facilitado, as pessoas não tenham de se deslocar ao local onde se presta o serviço. A linha deverá funcionar 24 horas por dia, estando disponível para pessoas que se encontrem em situação de crise, com particular atenção para os casos de ideação suicida e tentativas de suicídio. Explicou que o apoio será definido de acordo com as necessidades apresentadas por cada pessoa, considerando que as situações de crise podem assumir diferentes características. Para o presidente da Ponte, a prevenção do suicídio requer também uma maior atenção da sociedade aos sinais manifestados por pessoas em sofrimento. Todos podem desempenhar o papel da prevenção do suicídio, portanto, principalmente os familiares, amigos, colegas de trabalho e órgãos de comunicação social. Entre os sinais de alerta, como já não vale a pena viver, não presto para nada ou sou um estorvo, considerando que este tipo de discurso pode indicar que a pessoa está a precisar de apoio. Cabo Verde registra cerca de 50 a 60 casos de suicídio por ano, estimando uma média de aproximadamente um suicídio por semana no país. É uma taxa já elevada e devemos trabalhar para tentar diminuir essa incidência de casos em Cabo Verde. Portanto, é mais uma boa valia para esta questão de prevenção ao suicídio aqui no país.

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2: Bom, já estamos a colocar e este tema passado, a música especialmente aí para a nossa Queen Lalani Paiol. Bom dia, boa escuta.

No nosso live, o Rival Andrade, Manuel Furtado, Didina Bonsego, João Henrique Barbosa, Carlos Fontes, Fredson Barros de Andrade, Conceição de Varela, também a nossa mamusca, Arlete Santos, Pires Lopes Criola, uma ótima manhã, boa sintonia connosco.

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1: Exatamente, caminhamos já então para o nosso bloco informativo às 12. Trazemos Gil Semedo com o tema Corpo de Violão.

0: São 12 horas em todo o território nacional.
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0: Ora, pois, seja bem-vindo a mais este da Jornal aqui na World Broughton FM. O Ministro da Saúde, Lúcio Miranda Fernandes, atualizou as informações diárias sobre o gabinete de crise e fala do porquê que não se podia aguardar a chegada dos familiares para fazer o enterro dos de corpos mercê, portanto, do avançado estado portanto, em que se encontravam.
2: Não pode fazer. Tem um período de tempo que tem que ser feito, que pode ser feita uma ação de Quelcovato, e que nós, como Estado, como Governo de Cabo Verde, não prometemos às pessoas, e nesse momento não pôde bem fazer, dar toda assistência e apoio para fazer a transação de ossos que ficam, enfim, para levar para a praia. Mas é cara possível, no momento, de fazer nenhum compasso de espera para a pessoa chegar para poder fazer enterro. Foi um acidente grave envolvendo um monte pessoas que sobrepassa a capacidade local de atendimento. Não teve pessoas que ficam totalmente mutiladas. Aquela indicações é de fazer enterro no momento. Por suposto que nós nunca temos interesse de enterrar uma pessoa sem ser familiar estar presente. Mas tem momento que legalmente tem que ser feito. Tem que ser feito por causa de condições que corpos fica, e tinha que ser enterrado de momento e

0: de certeza, uma delegada de saúde, junto com autoridades que tomam decisão, que atacrebava um cemitério 3 horas de madrugada a fazer um enterro. E foi feito porque havia necessidade de ser feito.
1: Palavras do Ministro da Saúde e porta-voz da Comissão de Crise. Portanto, Lúcio Fernandes diz também que os corpos portanto, teriam de ser enterrados devido ao estado em que ficaram após o acidente. E o Presidente da Câmara de São Filipe, Anoia Silva, anunciou um apoio financeiro de 100 mil escudos para cada vítima mortal do acidente de 5 de setembro na estrada de Santas Caldeiras, Campanas de Cima. O autarca explicou que o montante é disponibilizado através do gabinete de crise em parceria com a Câmara de São Filipe e o Governo, ressalvando que o valor é atribuído por vítima e não por família, dado que há agregados que perderam múltiplos familiares. Segundo Ias Silva, além do apoio financeiro, é atribuído às famílias das vítimas que estão a receber também acompanhamento psicossocial, apoio material, nomeadamente através da distribuição de cestas básicas. Todas as famílias, tanto das vítimas mortais como dos feridos ainda internados nos hospitais regionais São Francisco de Assis e o Hospital Universitário Gusinet, foram visitadas por equipas sociais e autoridades locais e nacionais em sinal de solidariedade e conforto. O Edil destacou igualmente as manifestações de solidariedade de várias instituições, adiantando que os municípios de São Vicente e da Praia disponibilizaram apoios financeiros para ajudar as vítimas e suas famílias. Os presidentes das duas câmaras municipais visitaram São Filipe e contactaram diretamente as famílias atingidas pelo acidente que provocou 25 mortos, na sua maioria estudantes, e 13 feridos, 9 dos quais estão hospitalizados em São Francisco de Assis e 4 no Hospital Agostinho Neto. Entretanto, este sábado, às 16 horas, está agendada na Capela da Montevaca a missa campal do sétimo dia em memória das vítimas mortais, presida pelo Bispo da Diocese de Santiago, Dom Teodoro Mendes Tavares. A Paróquia de São Lourenço está a promover uma campanha de mobilização de cestas básicas para apoiar as famílias afetadas. Iniciativa que está igualmente a ser desenvolvida por outras instituições. O Edil assegurou que as autoridades municipais em articulação com o gabinete de crise e o governo continuam a acompanhar as famílias e a mobilizar os meios necessários para responder às consequências da tragédia. E o Conselho de Ministros aprovou a criação de uma equipa multidisciplinar para investigar as causas do acidente de aviação, portanto, de 5 de setembro. A informação foi avançada pelo porta-voz do Gabinete de Crise e Ministro da Saúde, Lúcio Miranda, indicando que a equipa integra peritos da Polícia Judiciária, Polícia Nacional, a Direção-Geral dos Transportes Rodoviários, Forças Armadas e Engenheiros e Técnicos das Estradas de Cabo Verde. A equipa desloca-se hoje à Ilha do Fogo, portanto, e ainda esta semana começam a realizar uma inspeção exaustiva ao local do acidente e elaborar um relatório sobre as possíveis causas da tragédia, considerado como a maior de sempre em Cabo Verde. O porta-voz do Gabinete de Crise atualiza igualmente a situação dos doentes que estão internados.
0: Esperava maior preocupação e que está internada no CI do Hospital Agostinho Neto. Tem evolucionado bem dentro da sua gravidade do caso que ela tem. Hoje ela já não tem medicamentos para melhorar a tensão arterial nem a frequência cardíaca. Os signos vitais estão normais. Já a equipa que está seguindo já começou a diminuir a sedação que ela tem para podermos ver a extensão do dano neurológico que pode ter. Foi feito um TAC craniano que mostrou que tem menos hematoma cerebral, mas também já responde a alguns estímulos. Isto é esperançador, o que nos diz que pode ter menos sequelas neurológicas, mas só no final podemos dizer concretamente como é que está. Talvez amanhã possamos ter mais informações sobre o seu estado clínico neurológico. Os outros pacientes que foram evacuados para a cidade da Praia, para cirurgias e eletivas de membros, e hoje também teremos um outro paciente que deve deslocar para a cidade da Praia, também para uma cirurgia de uma fratura de uma perna. Os que temos aqui no Hospital São Francisco de Assis têm evolucionado bastante bem. Há uns que já estão de alta hospitalar. Temos dois que estão internados no serviço de pediatria, também bastante estáveis. Temos, neste momento, na sala de cuidados especiais do hospital, um paciente com trauma craniano, que também foi feito, está aqui ontem, já com

0: muito menos hematoma cerebral. O paciente tem levantado, tem comido, feito as suas refeições sozinho. Temos que esperar agora, ver, porque podemos recuperar a vida dela, mas não sabemos se vai ficar com alguma sequela ou não. Mas isso somente com o passar dos dias vamos poder saber. Mas o que é que posso formar aos cabo-verdianos é que ela está recebendo todos os cuidados necessários. Ontem no Conselho de Ministros foi aprovada uma equipa que vai deslocar aqui a Ilha do Fogo para fazer o inquérito. Está sob a tutela do Ministro da Administração Interna, está composto pela Polícia aqui do Fogo, Comandante Regional, pela DGTR, pela Polícia Judiciária, pelas Forças Armadas, pela Estrada de Cabo Verde e alguns peritos que vão deslocar ao local, vão fazer uma inspeção in loco de todo o espaço ao redor do carro.
1: A inspeção será igualmente determinante para definir os procedimentos de remoção do autocarro que permanece no local. Miranda explica que a remoção só será realizada depois da conclusão da inspeção técnica, podendo o veículo ser retirado integralmente ou cortado no próprio local e posteriormente remontado noutro espaço, de modo a permitir a continuidade das investigações. Já a equipa das estradas de Cabo Verde, que termina a sua visita à ilha, tem como missão realizar o levantamento exaustivo das condições da via e do local, contribuindo para a determinação das circunstâncias que terão estado na origem do acidente. Lúcio Miranda adiantou que existem já algumas informações preliminares sobre o acidente, mas que as autoridades optaram por não as divulgar nesta fase, enquanto não estiver concluída uma WBFM. Investigação técnica rigorosa. Enquanto aguarda a chegada da equipa de investigação, o local do acidente permanece interditado à circulação. A Polícia Nacional já esteve no espaço e as autoridades apelam à população para não se aproximar devido aos riscos associados às condições do local. A cobertura do autocarro acidentado está igualmente a ser preparada pelas autoridades com medida de proteção do veículo e do próprio local enquanto decorrem os trabalhos de investigação por parte das autoridades. E o presidente Adoias Silva considera um verdadeiro milagre a sobrevivência de algumas vítimas do acidente de 5 de setembro e defende homenagens aos que participaram no resgate e às vítimas mortais. Adoias Silva falava após visitar o local do acidente pela primeira vez, na companhia de seu homólogo mindelense Augusto Neves, onde ficou impressionado com a dimensão da tragédia e a profundidade superior a 30 metros em que o autocarro caiu. Adoias Silva defende que vai propor ao o Ministro da Educação, a possibilidade de adiamento do arranque das aulas, portanto, por uma semana, nas zonas mais afetadas.
2: O Ministério de Educação pode, excepcionalmente, naquele agrupamento escolar, se poder ter as medidas, coisa caso psicólogos te recomenda, pode ser uma ideia muito boa de permitir recupera para se pode entrar na carros de transporte escolar e permitir-se chegar à escola. É algo que deve ser analisado e não está tomado com boa nota e de imediato, ainda hoje mesmo, não está coloca o Sr. Ministro de Saúde ele, e provavelmente articula com o Sr. Ministro de Educação pode aquilo que é o planeamento, que é o cumprimento do calendário escolar, efeitos que ele tem, os prós e os contras, se que ele pode ser benéfico, não está, chama assim. Mas, de todas as formas, que os alunos que se afetaram ali, ou seus familiares próximos, está, chama, deve ter alguma medida, mesmo a nível do arranque do ano letivo, relativamente a esse. Não a todo o agrupamento, pelo menos aquele conjunto muito sectorizado de zona, ou de localidade afetada, mesmo que pessoas que se envolvido diretamente num acidente, indiretamente se envolvido, porque essa num processo de nojo.
1: O autarca propôs que o dia 5 de setembro seja futuramente assumido como uma data de reflexão e ação com iniciativas pedagógicas e sensibilização nas escolas sobre a segurança e prevenção rodoviária. A intenção, explicou, é preservar a memória das vítimas e transformar a tragédia no instrumento de aprendizagem para que as gerações futuras possam refletir sobre a segurança rodoviária e contribuir para evitar novas tragédias, como frisou, portanto, a reportagem da Infopress.
2: Coisa que não está pode fazer em termos de homenagem, de que se campa, de dignificação de que os funerais que foi feito, de que as 25 entes queridas, nunca creio que seja esquecido, não creio que esse acidente seja recordado.
3: Recordado e será erguido algum marco?
2: Não está bem job, mas será recordado, que os nomes de que as pessoas estão a ser recordado e para no pensa sempre na questão de estradas, segurança, rodoviária, vítimas de acidentes, prudência, tudo que ela... Então, essa também serve como nós inspiração também para todo o trabalho que autarquias, governo e tudo outro está fazendo.
1: Palavras de Luís Silva, que destaca particularmente o trabalho realizado nos primeiros momentos do acidente, considerando como verdadeiros heróis as pessoas que participaram no resgate, incluindo bombeiros, voluntários, equipa de médica e outros elementos que contribuíram para retirar as vítimas do local. A rapidez de resposta foi determinante, uma vez que cada minuto foi importante para salvar vidas, e sublinha igualmente o papel das equipas médicas que realizaram intervenções cirúrgicas no fogo para estabilizar vítimas antes da transferência de algumas para a cidade da Praia. Defenda por isso que sejam identificados e homenageados os intervenientes no resgate através de uma eventual nomeação individual ou de uma homenagem coletiva aos heróis deste acidente. E a Associação Regional de Judo do Fogo cancelou a participação no Campeonato Nacional na Praia por falta de condições físicas e psicológicas dos atletas, sendo que alguns dos quais perderam familiares no trágico acidente do passado sábado. O presidente da Associação, Adilson Gomes, explicou que a comitiva de 3 atletas masculinos, juvenis e cadetes tinham viagem agendada para a segunda-feira, mas a perda de familiares inviabilizou a deslocação. Sobrinho do condutor do outro carro, Adilson Gomes, que consta entre as vítimas mortais, sublinhou que participava num passeio na viatura da frente, tendo presenciado parte do trágico momento. Relatou que o momento foi particularmente traumático, descrevendo a descida do autocarro a uma velocidade que considerou anormal e a tentativa do condutor de evitar o acidente. Destacou, entretanto, o apoio psicológico que tem sido prestado aos envolvidos através de técnicos que acompanham as famílias e as pessoas afetadas pela tragédia. Portanto, o presidente da Associação Regional de Judo do Fogo apelou à solidariedade da comunidade e de toda a sociedade cabo-verdiana para apoiar os familiares das vítimas e os sobreviventes, tanto deste acidente que vitimou 25 pessoas, na sua maior parte, portanto, jovens e também adolescentes. Portanto, são já 12 horas mais 14 minutos. Outras notícias neste jornal. A coordenadora residente do Sistema das Nações Unidas em Cabo Verde, Patrícia Portela de Sousa, reafirmou a parceria estratégica com a Assembleia Nacional para acelerar os Objetivos de Desenvolvimento Sustentável, reforçando a cooperação técnica e o diálogo institucional. A garantia foi dada após uma visita de cortesia com a recém-eleita Presidente da Assembleia Nacional, ocasião em que a responsável da ONU fez questão de saudar a nova etapa institucional.
4: É uma grande honra poder estar aqui e fazer essa visita de cortesia à senhora presidente da Assembleia Nacional. Ainda não tínhamos oportunidade de, pronto, desejar sucessos na missão que começou há pouco, felicitar pela posição. Muito feliz de termos a primeira presidente mulher do Parlamento Cabo-Verdiano. Para nós que trabalhamos com direitos humanos e equidade de gênero, é um marco importantíssimo. Hoje, não só o continente, mas o mundo olha Cabo Verde, o Parlamento de Cabo Verde também nessa perspectiva, onde temos mais de 47% também de representação de mulheres. Esse é um marco importante, então eu vim felicitar a senhora presidente, também através dela todos os parlamentares, por ter alcançado essa paridade. Agora também fechamos algumas ideias, conversamos sobre algumas ideias de como avançar numa colaboração mais estruturada entre todo o sistema das Nações Unidas que trabalha com Cabo Verde, para Cabo Verde, e a Assembleia Nacional. Então, tem toda uma discussão sobre os Objetivos de Desenvolvimento Sustentável, que a gente quer fazer discussões específicas com as comissões da Assembleia, com os senhores e senhores deputados, para ver como podemos... O Parlamento é a caixa de ressonância da sociedade, é a caixa da discussão, é o local, é o palco, onde as convergências e também as divergências se afunilam para a criação de um consenso nacional. Portanto, discutir os ODS no ambiente parlamentar, para nós, é estruturante.
1: Esta visita integrou-se de, portanto, numa jornada de trabalho alargada e contemplou de reuniões com o Poder Executivo, contando com a presença do Primeiro-Ministro e de 11 membros do Governo, e uma audiência com o representante regional adjunto do Alto Comissariado das Nações Unidas para os Direitos Humanos para a África Ocidental.

0: Vigilância e dados do telemóvel indicam que Barbosa terá conduzido dois indivíduos até às proximidades do local onde estes saíram do veículo antes do tiroteio. Após os disparos, os dois terão regressado ao carro e sido transportados de volta para New Bedford. A Siena Barbosa foi formalmente acusada de homicídio e 8 crimes de agressão armada com intenção de matar. A defesa sustenta que a acusada não tem antecedentes criminais, é mãe de 2 crianças pequenas e que não existe prova de que soubesse que o que iria ocorrer. As autoridades continuam a investigação e procuram identificar os outros dois indivíduos alegadamente envolvidos no ataque. Zerovic de Pina, residente em Brockton e ligado à comunidade cabo-verdiana, morreu no hospital após ser atingido a tiro durante o ataque. E o Presidente da República, José Mourinho Neves, fez um balanço fortemente positivo do seu mandato ao serviço do país, classificando este ciclo como uma etapa de grande superação institucional e proximidade aos cidadãos.
1: Final deste mandato, queria manifestar a minha grande satisfação, porque foi, na verdade, um excelente mandato, um mandato audaz, auspicioso e cintilante. Audaz porque foi fundamental nestes tempos difíceis e complexos poder presidir este Estado transnacional feito de ilhas e de uma imensa diáspora espalhada por todo o mundo, num mundo complexo, muito difícil, por causa das guerras, dos conflitos, das rupturas na ordem internacional, das mudanças climáticas, das persistentes secas, das restrições à mobilidade e da discriminação das migrações em diferentes países de acolhimento, e dos enormes desafios que se colocam a um pequeno Estado insular que nem Cabo Verde. Mas nós conseguimos abrir novos caminhos através de um diálogo intenso entre todas as forças políticas, entre o Estado e os municípios, entre o Estado e a sociedade, entre o Estado e os cidadãos, e pudemos garantir a estabilidade política e institucional, garantir a governabilidade do país e criar as condições fundamentais para um crescimento inclusivo e ambientalmente sustentável do nosso país. Propus-me ser o ouvidor geral da República, um ouvidor com consequência, e pude visitar todas as ilhas, todos os municípios, os principais países de acolhimento, através de uma iniciativa inovadora, a presidência na ilha e a presidência na diáspora, para dialogar com as autarquias, com as autoridades locais, com as igrejas, os sindicatos, as ONGs, os cidadãos, enfim, as forças vivas de todas as ilhas, dar visibilidade aos desafios e contribuir para os consensos fundamentais, mas sobretudo para a formação de políticas públicas suficientemente consistentes para responder às ânsias, às aspirações e aos sentimentos das pessoas. É importante que o Presidente seja o traço de união entre todos os cabo-verdianos, independentemente do país onde estejam, independentemente da sua condição social ou da sua sensibilidade política e social. E filosófica.
0: No plano internacional, José Mário Neves fez questão de relevar os títulos e cargos assumidos em organismos multilaterais.

0: internacionais, apontando os ganhos diplomáticos para o arquipélago.
1: Nos principais países de acolhimento, para conversar com os cabo-verdianos, saber das suas expectativas e garantir que participem no processo global de desenvolvimento do país. Foram momentos auspiciosos porque abrimos novos caminhos e conseguimos interessar mais os cabo-verdianos para os grandes desígnios nacionais. Aquele presidente que deve cuidar da alma e do espírito da nação. Mas também nós estivemos muito próximos das pessoas nos momentos difíceis. Quando houve um acidente de aviação na Serra de Malagueta, onde morreram muitos soldados e muitos voluntários que estavam a trabalhar para fazer face ao incêndio que teve lugar. E quando da tempestade de Rim, quando das tempestades aqui no norte da ilha de Santiago, e agora no grave acidente que teve lugar na Ilha do Fogo, sempre presente para levar o conforto, para amparar as pessoas num momento difícil e para concitar a participação de todos, das autarquias, do governo, das empresas, da sociedade, para juntos fazermos face a esses momentos difíceis, mas também nos momentos de grandeza, de ganhos para o país. Sempre estive com os Tubarões Azuis, sempre estive nos grandes momentos. A comemoração dos 50 anos da independência foi um momento muito forte, não é? Celebramos a libertação dos presos políticos, a tomada de posse do governo de transição, os acordos que levaram à independência, a proclamação da República, mas também trouxemos vários chefes de Estado e de governo para comemorar connosco esse momento grandioso que foi a comemoração dos 50 anos.
0: Ao concluir a sua intervenção, José Mário Neves deixou uma mensagem de confiança quanto ao futuro do país, dizendo que sente-se mais preparado e mais confiante no exercício da Presidência da República, com melhores condições para contribuir para um país grande, um país com ambição e capaz de se transformar. José Mário Neves escusou-se para já a confirmar se será candidato a um segundo mandato à chefia do Estado, remetendo uma posição definitiva para os próximos dias. A posição foi manifestada durante a conferência de imprensa do balanço dos seus 5 anos de mandato, no momento do esclarecimento em que respondeu às questões dos jornalistas sobre os ganhos, constrangimentos e as perspectivas para o futuro de Cabo Verde. Portanto, quanto a uma eventual candidatura, diz que no momento certo vai pronunciar-se se será ou não candidato. Confrontado com o facto de ter declarado sentir-se mais confiante no cargo, Neves gracejou com o uso da pontuação jornalística ao notar que muitas vezes quando se escreve um texto e se põe em reticências fica muito mais bonito porque abre caminhos a várias expectativas e especulações, reiterando que passados 5 anos se sente o muito melhor moderador do sistema político cabo-verdiano. É com esta notícia que fechamos este bloco informativo e este Jornal da Tarde, que contou com a minha assinatura na edição, apresentação e sonoplastia. Sou Che Guevara Batista.

Muito bem, dia a dia, Gianvinci Derioni. E pois é, de famosa esta notícia que nos chega agora. Portanto, os psicólogos que integram as equipas de apoio às comunidades afetadas pelo acidente de 5 de setembro no fogo desaconselham para já o adiamento do início do ano letivo, considerando que o regresso às aulas pode contribuir para a recuperação das crianças. Lúcio Miranda informou que a recomendação dos psicólogos é para que o início das aulas não seja adiado por mais uma semana, embora a situação de cada criança deve ser avaliada individualmente. Explicou que as crianças que demonstrarem receio ou recusarem regressar às aulas poderão ter o seu início adiado, enquanto para aquelas que desejarem voltar à escola o regresso poderá ser benéfico. A presença dos amigos e colegas na escola poderá contribuir para o processo de recuperação psicológica das crianças afetadas pelo acidente. Indicou que os Ministérios da Família e Educação estão a analisar a questão para encontrar a melhor solução, tendo em conta a situação particularmente de cada criança. Ainda disse que as equipes de apoio psicossocial continuarão no terreno para acompanhar os sobreviventes, os feridos internados, as famílias que perderam familiares e as que têm pessoas feridas. Parte da atual equipa deverá regressar amanhã à cidade da Praia, sendo substituída na segunda-feira por uma nova equipa que permanecerá na ilha durante um mês. Antes de início das aulas, está prevista também uma formação dirigida aos professores das comunidades afetadas, condutores que transportam alunos e auxiliares das escolas, bem como a comunidade em geral, com o objetivo de melhorar a forma de lidar com os sobreviventes e respectivas famílias. Apelou igualmente à população para evitar fazer muitas perguntas aos sobreviventes, sobretudo crianças relacionadas com o acidente, bem como pedidos de fotografias ou perguntas sobre o acidente. Além de psicólogos, equipas médicas estão a deslocar-se às residências de pessoas identificadas como necessitando de acompanhamento clínico e o hospital. A Câmara e o Ministério da Família, a Proteção Civil e a Polícia Nacional estão envolvidos no processo de apoio às famílias.

0: Relativamente ao local do acidente, o porta-voz do Gabinete de Crise apelou à população para não se deslocar à zona, sobretudo durante o fim de semana, para tirar fotografias ou observar autocarro devido ao risco de novos acidentes. Parte do acesso já foi vedada e a Polícia Nacional reforçará a vedação e manterá presença permanente no local para impedir aglomerações e garantir a segurança ao longo deste final de semana. Agora sim estamos a conversar, a continuação de uma ótima sintonia com a WBFM. Marcamos um novo encontro para a próxima segunda-feira, se Deus quiser.
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0: São 13 horas em Cabo Verde, momento agora para acompanhar as informações aqui na Rádio WBFM. O presidente da República, José Maria Neves, fez um balanço fortemente positivo do seu mandato ao serviço do país, classificando este ciclo como uma etapa de grande superação institucional e proximidade aos cidadãos.
1: No final deste mandato, queria manifestar a minha grande satisfação, porque foi, na verdade, um excelente mandato, um mandato audaz, auspicioso e cintilante. Audaz porque foi fundamental nestes tempos difíceis e complexos poder presidir este Estado transnacional feito de ilhas e de uma imensa diáspora espalhada por todo o mundo.
0: Na sua intervenção, José Maria Neves sublinhou os desafios de presidir a um Estado transnacional feito de ilhas e de uma imensa diáspora espalhada por todo o mundo, num contexto global marcado por guerras, alterações climáticas e restrições à mobilidade.
1: Num mundo complexo, muito difícil, por causa das guerras, dos conflitos, das rupturas na ordem internacional, das mudanças climáticas, das persistentes secas, das restrições à mobilidade e da discriminação das migrações em diferentes países de acolhimento, e dos enormes desafios que se colocam a um pequeno Estado insular que nem Cabo Verde.
0: Apesar dos constrangimentos, o chefe de Estado realçou a capacidade de diálogo de Cabo Verde, sublinhando que o país conseguiu abrir novos caminhos através do entendimento entre as forças políticas, o Estado e os municípios, garantindo assim a estabilidade política e institucional.
1: Mas nós conseguimos abrir novos caminhos através de um diálogo intenso entre

0: todas as forças políticas, entre o Estado e os municípios, entre o Estado e a sociedade, entre o Estado e os cidadãos, e podemos garantir a estabilidade política e institucional, garantir a governabilidade do país e criar as condições fundamentais para um crescimento inclusivo e ambientalmente sustentável do nosso país.
1: No plano internacional, José Maria Neves destacou os ganhos diplomáticos de Cabo Verde, a realização de 5 conferências sobre economia azul e preservação dos mares, além da visita de vários chefes de Estado e do diretor-geral da Unesco. Sublinhou ainda a manutenção da paz social e da estabilidade democrática no país, apesar das incertezas e crises internacionais. O presidente da República escusou-se a confirmar se será candidato a um segundo mandato à chefia do Estado, remetendo uma posição definitiva para os próximos dias. A posição foi manifestada pelo presidente da República durante uma conferência de imprensa de balanço dos seus 5 anos de mandato, num momento de esclarecimento em que respondeu às questões dos jornalistas sobre os ganhos, os constrangimentos e as perspectivas para o futuro de Cabo Verde. No fecho do seu quinquênio, José Maria Neves assumiu o papel de pacificador da nação num contexto global incerto, garantindo sentir-se hoje muito melhor preparado e moderador do sistema político para continuar a exercer o cargo e defender a estabilidade do arquipélago. Confrontado com o fato de ter declarado sentir-se mais confiante no cargo, Neves gracejou-se com o uso de pontuação jornalística ao notar que, muitas vezes, quando se escreve um texto e se põe reticências, fica muito mais bonito porque abre caminho a várias expectativas e especulações, reiterando que, passados 5 anos, se sente hoje um muito melhor moderador do sistema político. Inquirido sobre os momentos de aprendizagem que marcaram a sua passagem pelo Palácio Presidencial, o chefe do Estado recusou classificar qualquer episódio como negativo, preferindo elencar os problemas estruturais que exigem resposta urgente às autoridades executivas. Nas ilhas, o presidente colocou o dedo na ferida do envelhecimento demográfico e a necessidade de descentralização. A par desta questão, apontou a urgência de dar mais poderes às autarquias e resolver os graves estrangulamentos nos transportes e evacuações médicas interilhas. A coordenadora residente do Sistema das Nações Unidas em Cabo Verde, Patrícia Portela de Sousa, reafirmou a parceria estratégica com a Assembleia Nacional para acelerar os objetivos do desenvolvimento sustentável, reforçando a cooperação técnica e o diálogo institucional.
2: Primeiro, uma grande honra poder estar aqui e fazer essa visita de cortesia à senhora presidente da Assembleia Nacional. Ainda não tínhamos oportunidade de, pronto, desejar sucessos na missão que começou há pouco. Felicitar pela posição, muito feliz de termos a primeira presidente mulher do Parlamento Cabo-Verdiano. Para nós que trabalhamos com direitos humanos e equidade de gênero, é um marco importantíssimo. Hoje, não só o continente, mas o mundo olha Cabo Verde, o Parlamento de Cabo Verde também nessa perspectiva, onde temos mais de 47% também de representação de mulheres. Esse é um marco importante, então eu vim felicitar a senhora presidente, também através dela, todos os parlamentares, por ter alcançado essa paridade.
1: Patrícia Portela frisou ainda que, embora o país registre avanços acima da média regional, é necessária união de esforços para superar os desafios restantes.
2: Cabo Verde tem avançado, e sobretudo em relação à média regional e global em relação aos avanços dos ODS, mas a gente sabe que persistem desafios, e são esses desafios persistentes que a gente precisa juntar esforços, cabeças e vontades políticas para ultrapassar. Portanto, tem todo um debate em torno dos ODS.
1: Durante o encontro foram traçadas as linhas de ação conjunta com as 20 agências, fundos e programas do sistema da ONU no país, prevendo-se apoio técnico e a capacitação direcionada a parlamentares e funcionários em matérias de transparência, orçamento cidadão,

0: e orçamentação baseada no gênero.
1: Bom, uma dessas ideias é essa discussão específica, né, com as comissões, com os deputados, em relação a temas específicos, e aí vai ser discutido, claro, a senhora presidente vai discutir com os senhores e senhoras deputados para ver como vai se operacionalizar a ideia. A ideia é que o grupo técnico que apoia, assessora a senhora presidente, sente com os colegas das Nações Unidas, são 20 agências, fundos e programas das Nações Unidas trabalhando. Então, por exemplo, a questão de gênero é uma questão importante, né? Temos paridade, mas temos também que fortalecer essa capacidade dentro do parlamento e também exemplos de lideranças femininas no país. Então, toda a questão também de normas sociais de gênero é importante, que isso também se repercute no dia a dia das pessoas. Então, é um parlamento vivo, é um parlamento dinâmico, é um parlamento que quer, com o nosso apoio aqui, juntarmos esforços para ter esse diálogo mais amplo com a sociedade.
0: Esta visita integrou-se numa jornada de trabalho alargada que contemplou reuniões com o Poder Executivo, contando com a presença do Primeiro-Ministro e de 11 membros do Governo e uma audiência com um representante regional adjunto do Alto Comissário das Nações Unidas para os Direitos Humanos para a África Ocidental. Mais uma criança vítima do acidente de viação de 5 de setembro na estrada Chão das Caldeiras, Campanas de Cima no Fogo, será transferida para o Hospital Agostinho Neto para cirurgia da fratura numa das pernas. O anúncio foi feito em São Felipe pelo ministro da Saúde e porta-voz do Gabinete de Crise, Lúcio Miranda, que avançou que esta será a quarta transferência de uma vítima para o Hospital da Praia no âmbito do acompanhamento médico aos sobreviventes do acidente. Segundo Lúcio Miranda, a criança será transferida para a realização de uma cirurgia eletiva a uma fratura numa perna, procedimento que será realizado no Hospital Universitário Agostinho Neto. O porta-voz do Gabinete de Crise informou ainda que a criança, anteriormente transferida para o hospital que se encontrava sedada, apresenta sinais de melhoria e que o exame de TAC realizado revelou uma redução de hemorragia intra craniana em relação aos dias anteriores. A equipa médica deverá iniciar a redução da sedação para avaliar o grau de consciência da criança e determinar eventuais danos neurológicos decorrentes do traumatismo. Relativamente às restantes crianças internadas no Hospital Regional de São Francisco de Assis, o porta-voz indicou que apresentam uma evolução mais estável e tranquila, estando a realizar exames de rotina para as cirurgias previstas para os próximos dias. Algumas crianças já receberam alta ou deverão ter alta, sendo encaminhadas para o anexo do Hospital Regional, onde permanecerão durante alguns dias, caso as famílias assim entendam, e outras foram transferidas para os quartos das enfermarias de pediatria e cirurgia. Neste momento, permanecem 3 crianças nos cuidados especiais, sendo que uma delas poderá ser transferida para a enfermaria, ficando 2 internadas no serviço de urgência. O Conselho de Ministros aprovou a criação de uma equipa multidisciplinar para investigar as causas do acidente de viação de 5 de setembro na estrada Chão das Caldeiras, Campanas de Cima, que provocou 25 mortos e 13 feridos. A informação foi avançada pelo porta-voz do Gabinete de Crise e ministro da Saúde, Lúcio Miranda, indicando que a equipa integra peritos da Polícia Judiciária, Polícia Nacional, Direção-Geral dos Transportes Rodoviários, Forças Armadas e Engenheiros e técnicos da Estrada de Cabo Verde. A equipa desloca-se à Ilha do Fogo ainda esta semana para realizar uma inspeção exaustiva ao local do acidente e elaborar um relatório sobre as possíveis causas da tragédia, considerada como a maior de sempre em Cabo Verde. A inspeção será igualmente determinante para definir os procedimentos de remoção do autocarro que permanece no local. Lúcio Miranda explicou que a remoção só será realizada depois da conclusão da inspeção técnica, podendo o veículo ser retirado integralmente ou cortado no próprio local e posteriormente remontado noutro espaço de modo a permitir a continuidade das investigações. Já a equipa de estradas de Cabo Verde, que termina a sua visita à ilha, tem como missão realizar um levantamento exaustivo das condições de via e do local, contribuindo para a determinação das circunstâncias que terão estado na origem do acidente. Lúcio Miranda adiantou que existem já algumas informações preliminares sobre o acidente, mas que as autoridades optaram por não divulgar nesta fase, enquanto não estiver concluída uma investigação técnica e rigorosa. O porta-voz do Gabinete de Crise garantiu que a equipa terá um prazo definido pelo Conselho de Ministros para apresentar o relatório oficial. Enquanto aguarda a chegada da equipa de investigação, o local do acidente permanece interdito à circulação. A Polícia Nacional já esteve no espaço e as autoridades apelaram à população para não se aproximar devido aos riscos associados às condições do local. A cobertura do autocarro acidentário está igualmente a ser preparada pelas autoridades como medida de proteção do veículo e do próprio local enquanto decorrem os trabalhos de investigação. O Tribunal da Comarca do Sal aplicou a prisão preventiva como medida de coação a um indivíduo de 32 anos, suspeito da prática continuada do crime de agressão sexual de criança com penetração. De acordo com uma nota divulgada pela Polícia Judiciária, a detenção foi efetuada na quarta-feira, 9 de setembro, fora de flagrante delito pelo Departamento de Investigação Criminal do Sal, na localidade de Hortelã de Cima, onde o suspeito residia. A vítima é um menor que conta atualmente com 15 anos de idade, tendo os abusos sido praticados alegadamente ao longo de 5 anos. De acordo com a PJ, a detenção do indivíduo de nacionalidade cabo-verdiana ocorreu em cumprimento de um mandado solicitado pela própria Polícia Judiciária e emitido pela Procuradoria da República da Comarca do Sal. A ação enquadra-se no âmbito do reforço das ações da Polícia Judiciária no combate aos crimes de natureza sexual, com especial atenção à proteção de crianças e adolescentes. Apresentar às autoridades judiciárias competentes para o primeiro interrogatório judicial do arguido detido, o Tribunal da Comarca do Sal aplicou-lhe a prisão preventiva como medida de coação. A Delegacia de Saúde alerta para os riscos do consumo do lote de milho destruído pela MUAF nos últimos dias. O alerta surge depois de relatos de que parte desse milho terá sido retirada por populares na zona de deposição. Em declarações à Rádio Morabeza, a delegada da Saúde de São Vicente, Eliana Soares, alerta para os impactos que o consumo deste produto pode ter na saúde pública. A autoridade sanitária recomenda que o milho não seja consumido por pessoas nem utilizado na alimentação de animais. O caso envolve um lote de milho deteriorado pertencente alegadamente à SIC, Companhia de Investimentos de Cereais, e que se terá deteriorado devido ao elevado período de armazenagem nos silos em São Vicente. O processo de destruição do lote de milho decorreu nos dias 8 e 9 de setembro na lixeira de São Vicente, como explica Samuel Leite, responsável da qualidade da MUAF, empresa responsável pela gestão operacional e técnica dos silos em Mindelo. Segundo a MUAF, o produto armazenado desde 2023 encontrava-se degradado com presença de fungos e sinais de infestação. As análises realizadas terão confirmado um risco sanitário, levando à decisão de eliminar o lote. E na página desportiva, a Associação Regional de Judô do Fogo cancelou a participação no Campeonato Nacional na cidade da Praia por falta de condições físicas e psicólogas dos atletas, sendo que alguns dos quais perderam familiares no trágico acidente de sábado. Em declarações à InforPress, o presidente da associação, Adilson Gomes, explicou que a comitiva de 3 atletas masculinos tinha viagem agendada para segunda-feira, mas a perda de familiares inviabilizou a deslocação. Segundo Adilson Gomes, a equipa seria constituída por 3 atletas masculinos das categorias juvenil e cadete. Adilson Gomes, sobrinho do condutor do autocarro que consta entre as vítimas mortais, explicou que participava no passeio da viatura da frente, tendo presenciado parte do trágico momento. Relatou que o momento foi particularmente traumático, descrevendo a descida do autocarro a uma velocidade que considerou anormal à tentativa do condutor de evitar o acidente. Destacou, entretanto, o apoio psicológico que tem sido prestado aos envolvidos através de técnicos que acompanham as famílias e as pessoas afetadas pela tragédia. Neste momento de dor, o presidente da Associação Regional de Judô do Fogo apelou à solidariedade da comunidade e de toda a sociedade cabo-verdiana para apoiar as famílias das vítimas.

com a barreira de proteção. Todas as vítimas são neerlandesas. Pelo menos 5 pessoas morreram e 40 ficaram feridas, 3 delas com gravidade. O balanço foi revelado esta manhã pelas autoridades, que adiantam que o autocarro transportava 45 adultos quando se despistou e tombou. 3 pessoas ficaram gravemente feridas, 7 sofreram ferimentos moderados e 30 tiveram ferimentos leves. Todas foram transportadas para diversos hospitais por um total de 7 helicópteros de resgate e 13 ambulâncias. Pelo menos 7 pessoas morreram e 76 ficaram feridas em ataques realizados pelo exército russo contra diferentes pontos do leste da Ucrânia, segundo o mais recente balanço das autoridades. O governador militar da região confirmou nas suas redes sociais o balanço, que incluiu 5 vítimas mortais e 67 feridos. Entre estes, 2 crianças com menos de 4 anos e outra de 11, após um ataque russo à cidade de Pavlograd. Antes, o ministro do Interior ucraniano tinha referido numa mensagem publicada na plataforma Telegram que os russos atacaram um centro comercial situado no centro da cidade de Pavlograd, em plena luz do dia, numa altura em que as ruas estavam cheias de gente. No primeiro balanço provisório do ataque, foram reportados 3 mortos e 34 feridos pelo Ministério Público ucraniano e o governador da região. Em Dnipro, capital da região, 2 pessoas morreram na sequência de um bombardeamento a uma fábrica de óleo de girassol pertencente à multinacional norte-americana Bunge. O ataque já tinha sido noticiado horas antes pelo ministro dos Negócios Estrangeiros da Ucrânia. De acordo com Notícias ao Minuto, como resultado deste ataque, pelo menos 5 pessoas ficaram feridas, incluindo uma menina de 6 anos e uma mulher de 24 anos que está hospitalizada em estado moderado. Foram também registados ataques contra várias instalações em Nikopol, município próximo de Zaporizhia, deixando pelo menos um ferido, bem como em Sinelnikov e Kamiansk. O número de mortos devido ao vírus Ébola na República Democrática do Congo chegou aos 3.310 e foram registados 6.843 casos, segundo os dados divulgados pelo Centro Africano de Controlo e Prevenção de Doenças. A epidemia de Ébola, de propagação mais rápida de que há registro no leste da República Democrática do Congo, está a lastrar rapidamente para além do seu epicentro, afirmou o principal organismo de saúde da África no seu briefing semanal. A província de Ituri continua a ser a mais afetada, com mais de 5.400 casos, enquanto Kivu do Norte registrou mais de 1.000 casos desde maio. Nas últimas semanas, o número de novos casos e mortes diminuiu na província de Ituri, epicentro do surto, mas aumentou acentuadamente nas vizinhas de Kivu do Norte e Alto Uele, indicou o Centro Africano de Controlo e Prevenção de Doenças. No leste do Congo, está a lastrar-se em condições extremamente difíceis, agravadas pela insegurança, deslocação de populações, uma greve de profissionais de saúde e intensos movimentos populacionais. A situação é particularmente preocupante nos locais de acolhimento de deslocados, onde os residentes já vivem em condições extremamente precárias. A Organização Mundial da Saúde afirmou que a epidemia continua fora de controle e caminha para ultrapassar a que atingiu a África Ocidental entre 2014 e 2016, a mais mortífera de que há registro, que provocou mais de 11 mil mortes, sobretudo na Guiné-Conakry, Libéria e Serra Leoa. De acordo com Notícias ao Minuto, no mês passado, a República Democrática do Congo começou a vacinar profissionais de saúde e outros trabalhadores na linha de frente com a vacina Ervebo, que se revelou eficaz em anteriores surtos de ébola provocados por um tipo diferente e mais comum do vírus, denominado Zaire. Estão em cursos ensaios clínicos para encontrar uma vacina autorizada. E com estas informações, colocamos assim um ponto final no nosso bloco informativo. Mais informações serão avançadas ao longo do dia.

0: O estado de saúde dos feridos do acidente de viação ocorrido na Ilha do Fogo apresenta evolução positiva, com destaque para um paciente com um traumatismo craniano encefálico grave internado no Hospital Agostinho Neto. José Gomes, deficiente visual de 23 anos, que perdeu o irmão no acidente de viação ocorrido no sábado 5 na Ilha do Fogo, recorda a relação de proximidade que mantinham, destacando o apoio que recebia dele como seu guia. O grupo parlamentar do Movimento para a Democracia manifestou-se crítico quanto à eventual extinção da Universidade Técnica do Atlântico e a sua integração à Universidade de Cabo Verde, exigindo explicações fundamentadas ao governo. O Hospital Universitário Agostinho Neto garantiu esta quinta-feira que a gratuitidade dos cuidados de saúde prestados pelas estruturas públicas de saúde já está em vigor, reforçando que nenhum utente que procure os serviços de saúde terá de pagar. O Largo de Santa Isabel, na Boa Vista, acolheu o ato central simbólico Luz da Vida, acendendo velas numa iniciativa enquadrada nas atividades do Dia Mundial da Prevenção do Suicídio e do Mês de Sensibilização Setembro Amarelo. O inspetor-geral da Construção e da Imobiliária, Jordão Borges, alertou empresas de construção e engenheiros para a necessidade de cumprirem rigorosamente as normas legais na execução e acompanhamento das obras, sob pena de embargo e sanções. O ministro da Educação, Arnaldo de Brito, garantiu no Paúl que Santo Antão reúne todas as condições para iniciar o novo ano letivo, sem qualquer sobressalto, após avaliar no terreno a preparação das escolas. A epidemia de ébola alastrou-se a uma sétima província na República Democrática do Congo, na fronteira com a República Centro-Africana e a República do Congo, anunciaram as autoridades locais. Pelo menos duas pessoas morreram e outras três ficaram feridas durante a noite, na sequência de um ataque com drones lançados pela Ucrânia contra a região russa de Tula, disse o governador local. O governo de Israel voltou a declarar que tem capacidade para avançar com ataques militares contra o Hezbollah, depois de ter destruído um subterrâneo utilizado pelo movimento armado pró-Irão no sul do Líbano. Cerca de 13 mil pessoas, entre adultos e menores, continuam em Ceuta, depois de mais de 70 mil pessoas terem entrado ilegalmente em 30 e 31 de julho, disse o governador da cidade autónoma espanhola. E com estas informações, colocamos assim um ponto final no nosso flash informativo. Mais informações serão avançadas ao longo do dia. Obrigada pela sua preferência e continue sempre na nossa sintonia.
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1: Saudações, ouvintes. Muitas oportunidades passam por nós porque esperamos sentir-nos completamente preparados antes de dar o primeiro passo. Mas aprender, errar e tentar novamente faz parte de qualquer processo de crescimento. Coragem não significa ausência de medo. Significa não permitir que o medo tome todas as decisões por nós. Uma oportunidade pode não voltar na mesma forma, por isso é importante reconhecer quando chegou o momento de agir. A dica de hoje é: se existe algo que queres fazer e que está ao teu alcance, começa. Não precisas de saber todo o caminho para dar o primeiro passo. 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

São 15 horas em Cabo Verde, momento agora para acompanhar as principais informações no Flash Informativo. O presidente da Câmara de São Felipe, Nunes Silva, considerou um verdadeiro milagre a sobrevivência de algumas vítimas do acidente de 5 de setembro e defendeu homenagens aos que participaram no resgate e às vítimas. O presidente da Câmara Municipal de São Felipe, Nunes Silva, anunciou na quinta-feira um apoio financeiro de 100 mil escudos para cada família mortal do acidente de 5 de setembro na estrada Xandas Caldeiras, Campanas de Cima. O secretário de Estado do Turismo, José Pimenta Lima, e o consultor imobiliário Francis Tavares defenderam a necessidade de desatar dossiês estruturais e simplificar procedimentos para acompanhar o dinamismo no setor imobiliário turístico no país. Familiares de Vânia, de 27 anos, realizam este sábado uma marcha com saída de Eugênio Lima em direção ao Palácio da Justiça na cidade da Praia para exigir respostas sobre a investigação à morte da jovem. A cratera das históricas Salinas de Pedra de Lume acolheu com casa cheia na noite desta quinta-feira a quinta edição do Pedra de Lume in Concert, evento já consagrado no calendário cultural da Ilha do Sal. O Centro de Formação de São Lourenço dos Órgãos iniciou a auscultação das câmaras municipais na região sobre as áreas prioritárias para definir o plano de formação profissional referente a 2027. A Associação Regional de Futebol do Maio concluiu na quinta-feira uma formação de arbitragem que capacitou 10 novos árbitros e permitiu a reciclagem de outros 10, já em atividade visando reforçar a arbitragem regional. O agravamento da guerra no Iêmen

Em nos últimos dias causou 46 mil deslocados, anunciou a Organização Internacional para as Migrações, alertando que os números aumentam hora a hora. O Tribunal Supremo Moçambicano anunciou o adiamento do início do julgamento de Venâncio Mondlane, inicialmente marcado para 6 de outubro, após um pedido de defesa do político que alegou incompatibilidade de agendas. A União Europeia vai entregar à Ucrânia mais de 6,1 mil milhões de euros para aquisição de meios de defesa, incluindo a vertente aérea e antimísseis, munições, drones e guerra eletrónica, foi anunciado hoje. Os ataques de administração do presidente norte-americano Trump contra o Tribunal Penal Internacional resulta de um mal-entendimento sobre as atividades do tribunal, afirmou o procurador-geral interino do tribunal em entrevista. E fechamos assim o nosso flash informativo. Continue sempre na nossa sintonia para atualizar mais informações. Continuação de uma boa tarde.

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2: Saudações, caros ouvintes. Começa agora o nosso bloco de entrevista aqui na Rádio WBFM. O desporto universitário tem vindo a ganhar espaços e novas perspectivas de participação no cenário internacional. Cabo Verde prepara-se para dar passos importantes neste domínio, com a possível candidatura à organização da Assembleia Geral Eletiva da FISO 2027 e a intenção de participação na Universidade de Verão de Chung-Cheong, na Coreia do

0: Para falar sobre estas iniciativas, os desafios do desporto universitário e as oportunidades que podem surgir para os estudantes atletas cabo-verdianos, recebemos Aleta Ortima, a presidente da Federação Nacional dos Estudantes e do Desporto Universitário de Cabo Verde. Seja muito bem-vindo. Para começarmos, qual é atualmente o papel da Federação no desenvolvimento do desporto universitário em Cabo Verde e também quais são as principais prioridades da Federação?
1: A FNEDU, a Federação Nacional dos Estudantes do Desporto Universitário de Cabo Verde, é uma entidade reconhecida pela FISU, que é a Federação Internacional do Desporto Universitário, para representar o país no desporto universitário internacional. O nosso papel passa pela coordenação institucional entre as universidades cabo-verdianas, as associações de estudantes nas universidades, as federações desportivas nacionais e outros organismos internacionais, que posso ter de frisar um, que é a FASU, que é a Federação da África a nível de estruturas continentais. Neste momento, as principais prioridades da nossa federação são dois. Em primeiro lugar, garantir a participação de Cabo Verde na Universidade de Verão, que será na Coreia do Sul, e também avançar com a possível candidatura à organização da Assembleia Geral Eletiva da FISU em 2027.
0: Recentemente reuniu-se com o Comitê Olímpico de Cabo Verde. O que motivou este encontro e também qual foi a importância deste diálogo para o desporto universitário nacional?
1: O encontro teve como principal motivo apresentar ao Comitê Olímpico a possibilidade de Cabo Verde se candidatar à organização da Assembleia Eletiva da FISU em 2027 e procurar também o alinhamento institucional, não é? É necessário para avançar com esta candidatura. O Comitê Olímpico de Cabo Verde, desde sempre, ainda neste quesito, é um parceiro fundamental para a FNEDU, sobretudo no que respeita a delegações e a convites oficiais junto de organizações internacionais. Esse diálogo foi importante porque reforça a articulação entre o Movimento Olímpico Nacional e o desporto universitário. E porque uma candidatura desta também natureza, sobretudo, exige necessariamente o apoio de todo o ecossistema desportivo do país.
0: Alector, um dos temas apresentados foi a possível candidatura de Cabo Verde à organização da Assembleia Geral Eletiva FISU 2027. O que representa esta possibilidade para o país e também para o desporto universitário cabo-verdiano?
1: Para nós, acredito que representa, antes de mais, uma oportunidade de visibilidade internacional sem precedentes para Cabo Verde. A Assembleia Geral Eletiva da FISU reúne os representantes máximos do desporto universitário mundial. E acolher este evento colocaria o nome do país no centro das decisões que moldam esta área a nível global. Para o desporto universitário de Cabo Verdeano, especificamente, esta candidatura a concretizar-se seria um marco histórico. Consolidaria certamente o reconhecimento internacional da FNEDU, abriria portas a novas parcerias e, sobretudo, reforçaria a credibilidade de Cabo Verde junto da FISU e das demais federações nacionais. É importante sublinhar que existe um prazo crítico, 30 de setembro de 2026, nós devemos submeter esta candidatura, essa manifestação de interesse de forma formal.
0: Senhor Alector, o evento poderá reunir representantes de mais de 100 países. A que impacto poderá ter a realização de um evento desta dimensão em Cabo Verde?
1: O impacto seria significativo e multidimensional. Do ponto de vista económico, um evento com esta dimensão gera movimento turístico e hoteleiro relevante, com benefícios diretos para os setores ligados à hotelaria, à restauração e aos transportes. No ponto de vista institucional, projeta Cabo Verde como um país capaz de organizar eventos internacionais de grande escala e complexidade diplomática. No ponto de vista desportivo e educativo, o legado seria igualmente importante, reforçaria as infraestruturas críticas, criaria oportunidades de contacto direto entre os nossos estudantes atletas e dirigentes de todo o mundo e deixaria uma marca duradoura no desenvolvimento do desporto.

0: Esporte Universitário Nacional.
1: A Federação já submeteu a FISO a intenção de participação na Universidade de Verão de Chungcheong 2027 na Coreia do Sul. Em que consiste esta iniciativa e também o que poderá representar para os estudantes atletas cabo-verdianos?
0: A Universidade de Verão é o maior evento multidesportivo universitário do mundo. A seguir aos Jogos Olímpicos, com certeza, a edição em Chungcheong em 2027 é a 33ª e decorrerá entre dia 1 a 12 de agosto de 2027, na Coreia do Sul. E contará com 18 modalidades confirmadas, entre elas o atletismo, a natação, o basquetebol, o voleibol, a ginástica, nas suas várias disciplinas. A FNEDU já formalizou isto, junto da FISU, esta intenção de participação de Cabo Verde. Para os nossos estudantes atletas, esta é uma oportunidade única de competir ao mais alto nível internacional. E também, sobretudo, ganhar experiência e visibilidade. E demonstrar que é possível conciliar uma carreira académica com um desporto de alta competição, representando o país num palco global.
1: Quais são, neste momento, os principais desafios para garantir uma participação de Cabo Verde nestes eventos internacionais?
0: Bom, acreditamos que os principais desafios sejam a nível financeiro, mas acredito que, pela primeira vez, e participando nesta grande oportunidade, neste grande evento internacional, acredito que teremos o suporte tanto do Ministério da Educação e também de outras instituições que são parceiros da Federação. E, sobretudo, as universidades também, acredito que estarão a apoiar os seus atletas para essa participação.
1: Sr. Alector, o que é necessário fazer para que mais estudantes atletas cabo-verdianos tenham oportunidades de competir e também representar o país no cenário internacional?
0: É necessário, em primeiro lugar, construir parcerias sólidas com o Estado, com o setor privado e com as organizações ou os organismos internacionais que permitem garantir uma linha de financiamento estável para o desporto universitário. Em segundo lugar, é fundamental reforçar a comunicação entre a FNEDU, as universidades e as federações desportivas para que nenhum talento se perca por falta de informação. Também consideramos essencial consolidar um campeonato nacional universitário regular. O Campeonato Nacional Desportivo Universitário de Cabo Verde, que funciona como uma plataforma de detenção e preparação de futuros representantes de Cabo Verde nos eventos semelhantes da FISU, por exemplo, ou da FASU. É este trabalho de base, este trabalho contínuo e estruturado que vai permitir aumentar de forma sustentada o número de estudantes atletas com oportunidades internacionais. Nós devemos trabalhar nesses pontos para que nós possamos ter resultados.
1: Senhora Lector, para terminar, que mensagem gostaria de deixar os estudantes e jovens cabo-verdianos que sonham conciliar os estudos e também com a carreira do desporto?
0: A mensagem que deixo é de confiança e de perseverança. Conciliar certamente os estudos com o desporto de alta competição não é fácil, não é algo simples. Exige disciplina, organização e sacrifício, sobretudo. Mas é absolutamente possível. E hoje há um caminho institucional em Cabo Verde, com certeza, para apoiar quem o quer percorrer, certamente. A FNEDU existe precisamente para isso, para ser a ponte entre o talento dos nossos jovens e as oportunidades internacionais que o desporto universitário oferece. O meu convite, sobretudo, é para que não desistam dos seus sonhos académicos nem dos seus sonhos desportivos. E que procurem a Federação. Estamos aqui para caminhar juntos e ajudar os estudantes universitários a internacionalizar-se, a representar-se o nosso país a um alto nível.
1: Alector, muito obrigada pela sua presença e por esta conversa. Falamos sobre os desafios do desporto universitário cabo-verdiano, mas também sobre as oportunidades que se abrem com estas iniciativas e com uma maior presença de Cabo Verde no cenário internacional. Esperamos que estes projetos possam contribuir para

0: para que mais estudantes, atletas, tenham também condições e oportunidades para representar Cabo Verde além fronteiras. Obrigada pela disponibilidade e votos de muito sucesso no trabalho desenvolvido à frente da Federação. E assim, ouvinte, muito obrigada pela sua companhia. Boa tarde e até a próxima edição do nosso Entrevista.
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16 horas em Cabo Verde, momento agora para atualizar as informações no nosso flash informativo aqui na Rádio WBFM. O presidente da Câmara de São Filipe, Nunes Silva, defendeu a adoção de medidas abrangentes de segurança rodoviária nas estradas montanhosas para reduzir riscos de acidentes futuros e com magnitude do registado a 5 de setembro. Psicólogos que integram as equipas de apoio às comunidades afetadas pelo acidente de 5 de setembro no Fogo desaconselham o adiamento do início do ano letivo, considerando que o regresso às aulas pode contribuir para a recuperação das crianças. O Centro Comunitário da Praia Branca promoveu, ao longo de 3 semanas, ações de capacitação dirigidas a estudantes universitários da Ilha de São Nicolau, visando a aquisição de competências práticas. O Polo do Instituto do Emprego e Formação Profissional do Porto Novo, em Santo Antão, prepara a abertura, ainda em setembro, de 2 cursos profissionais envolvendo 90 jovens distribuídos por 4 turmas. A Associação de Promoção de Saúde Mental, a Ponte e a CV Telecom assinaram um protocolo de colaboração e a criação de uma linha telefónica gratuita de apoio a pessoas em situação de crise. O novo embaixador da França em Cabo Verde, Omar Keita, manifestou a vontade do seu país de aprofundar os laços bilaterais e reforçar os investimentos franceses no arquipélago. O mês de agosto marcou o pico da temporada de nidificação das tartarugas marinhas na Boa Vista, sendo o período mais intenso do ano para a conservação da espécie, segundo os dados divulgados pelas 3 ONGs da ilha. Mais de 40 tendas que albergavam migrantes na região autónoma espanhola de Ceuta foram incendiadas durante a última noite, tendo-se registado fogos em outros pontos do território, destruindo 8 automóveis e contentores de lixo. As entradas irregulares na União Europeia caíram 35% entre janeiro e agosto deste ano, em comparação com o mesmo período em 2025, apesar de se ter verificado um aumento dos fluxos pelo sul de Espanha.

Uma análise técnica de organizações moçambicanas e internacionais estima que a insegurança alimentar em Moçambique aumentou 55% até março para 1,84 milhões de pessoas devido ao conflito no norte, ao El Niño e o esgotamento das reservas alimentares. O mundo recorda hoje os atentados de 11 de setembro de 2001 nos Estados Unidos, que provocaram 3 mil mortos, abalaram profundamente a segurança internacional e desencadearam transformações políticas, militares e sociais com repercussões em todo o mundo. E fechamos assim o nosso flash informativo aqui na Rádio WBFM. Obrigada pela sua preferência e continuação de uma boa tarde.

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